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1: 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Abrindo esse bloco com Noel Gallagher's High Fly Birds, Pretty Boy.

0: Cux FM, 28 para as 10.
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6: Sammy Hagar prestou apoio a David Lee Roth após o cancelamento da maior parte da sua turnê Don't Love Me, Rent Me. Em uma mensagem nas redes sociais, o ex-vocalista do Van Halen desejou que o antigo colega esteja bem e o convidou para fazer uma participação especial em sua residência em Las Vegas, ao lado do baixista Michael Anthony. Hagar também destacou a importância de Roth para o legado do Van Halen, afirmando que ele, Michael Anthony, Alex Van Halen e Ed Van Halen são insubstituíveis na história da banda. Sem uma explicação oficial para os cancelamentos, apenas o show de 7 de agosto em Dakota do Sul permanece confirmado. Especulações apontam que a baixa venda de ingressos possa ter influenciado a decisão. Após deixar o Van Halen em 1985 e retornar em diferentes períodos, David Lee Roth voltou aos palcos em 2025, depois de

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0: UXFM, 28 para as 11.
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lançamento previsto para o início de 2027, mas os fãs já poderão conferir as primeiras músicas e videoclipes ainda esse ano. Gravado no estúdio 606 do David Grohl, o disco traz 16 faixas registradas ao vivo em apenas 21 dias, seguindo uma proposta que o vocalista define como anti-IA. Pela primeira vez, Bruce gravou o álbum com a sua atual banda de turnê, que também o acompanhará na estrada em 2027. O trabalho ainda conta com participações de Andreas Kisser nas produções e do engenheiro de som Brendan Duffy. Mesmo após enfrentar cirurgias no quadril e no tendão de Aquiles, Dickinson garante estar em excelente forma e afirma que sua voz segue melhor do que nunca para a próxima fase da carreira.

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0: UXFM 27 para meia-noite.
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13: O lendário show Queen Budapest voltará aos cinemas de todo o mundo em versão totalmente restaurada, em 4K, a partir de 7 de outubro. Registrada em 1986, a apresentação marcou a primeira grande turnê de uma banda de rock ocidental atrás da Cortina de Ferro, e também foi o último registro oficial em vídeo do Queen com Freddie Mercury. A restauração foi feita a partir das fitas originais de 35mm, com nova mixagem de áudio e imagens aprimoradas, trazendo clássicos como Bohemian Rhapsody, We Will Rock You, We Are the Champions, Under Pressure e a emocionante interpretação de Tavassi Cell, Vizen Aras. Além da exibição nos cinemas e salas IMAX, o histórico concerto ganhará lançamento mundial no dia 30 de outubro, nos formatos Blu-ray, DVD, CD, vinil triplo com 3 LPs e plataformas digitais, celebrando os 40 anos de um dos momentos mais emblemáticos da história do Queen.

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0: FM, meia hora.
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0: FM, uma hora.
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3: Mark Ronson, Amy Winehouse, Valerie.

0: FM, 1:30.
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0: Ux FM 28 para as 3.
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0: Hux FM, 29 para as 4.
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0: FM, 12 para 7.
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Serra Gaúcha, muito bom dia. Agora 7 minutos faltando para 7 horas da manhã, 6h53. Temperatura marcando 12 graus em Caxias do Sul. 12 graus também em Bento Gonçalves, região Vaizinho. 13 graus nas Hortências em Gramado. Subindo um pouquinho mais a serra em Vacaria, Campos e Cima da Serra. 13 graus de temperatura nessa manhã de quarta-feira, 29 de julho de 2023. Depois de uma noite de terça-feira madrugada com muita chuva, tivemos um granizo bastante forte na região serrana ontem à noite, por volta das 11 horas da noite, né? 11h30. Fazia algum tempo que eu não via granizo nessa quantidade, pelo menos na região onde eu moro. Daqui a pouquinho a gente vai falar mais então sobre as principais manchetes da região da Serra também nessa manhã de quarta-feira. Movimentação nas rodovias, trânsito se intensificando bastante nesse momento. Vale o alerta especial para quem sai de Bento Gonçalves pelo Trevo do Barracão. As obras de duplicação da 453 já gera aí um pouco de lentidão nessa manhã de quarta-feira. Daqui a pouquinho a gente vai falar mais sobre trânsito também. A tendência do tempo para hoje, as principais manchetes, enfim, tudo que você precisa saber nessa próxima hora vai rolar aqui no Café Passado. Lembrando que você pode e deve interagir a partir de agora pelo nosso WhatsApp no 549671-1065. 549671-1065. Você pode colar também lá no nosso perfil no Insta, @uxfm. Participa da promo, tem promo share rolando por lá. Então cola lá e participe, @uxfm. Para começar o Café Passado de hoje, aliás, eu sou o Jonathan Zanotto. Muito obrigado pela companhia, pela audiência, pela parceria. A gente vai juntos com o Café Passado até as 8 horas da manhã. Para começar o café de hoje, tem Untouchables com What's Going Wrong.

Muito bom dia, é o Seven Pretend We Are Dead, The Untouchables, What's Gone Wrong, agora 7:03, temperatura em Caxias do Sul, marcando 12 graus nessa manhã de quarta-feira.

Skin, Come Somewhere, Only We Know, 7,7, 12 graus a temperatura, e Met coloca Caxias do Sul e Serra Gaúcha em risco máximo para temporais ainda nesta manhã de quarta-feira. Madrugada foi marcada por chuva torrencial, descargas elétricas e ventos que superaram os 90 km por hora na região. Ainda há riscos na manhã de hoje. Defesa Civil de Caxias do Sul distribuiu 1.800 metros de lonas nesta madrugada em virtude do granizo, registros de destelhamentos na região do Riço e também Zona Norte. Outros 7 rolos de lonas foram deixados nos bombeiros, porque o dos bombeiros já havia acabado. Não há registros de feridos, apenas danos dos imóveis. Até o fim da tarde de ontem, o número era de 118 casas atingidas em Caxias do Sul. Ainda não há um número atualizado, mas são inúmeras residências com problemas devido ao temporal, a tempestade de granizo registrado nessa madrugada. Tornado derruba residências, deixa 4 feridos no noroeste gaúcho. Defesa Civil calcula extensão dos danos e presta assistência a moradores. Ministro Alexandre de Moraes dá 48 horas para Jair Bolsonaro prestar esclarecimentos sobre vídeo de inteligência artificial na convenção do PL. Governo brasileiro vai monitorar clima com Milei para definir retorno de embaixador à Argentina. Juventude vence o Avaí nos acréscimos e volta à vice-liderança da Série B do Brasileirão. No trânsito em Caxias do Sul, atenção para trânsito lento na Rota do Sol, RSC-453, entre o entroncamento com a 122 e a BR-116.

Agora 7h13, um bom dia para você. Quarta-feira começa com chuva. Ainda temos risco de temporais na região da Serra, mas o tempo deve melhorar a partir da tarde. Mínima de 12, máxima não deve passar dos 18 graus. Instabilidade perde força a partir do meio-dia e sol deve aparecer entre nuvens no período da tarde. Rio das Antas, em Bento Gonçalves, entra em cota de inundação. Defesa Civil alerta para risco alto de enchentes em Santa Teresa e Mussum. Rio Grande do Sul tem rios acima da cota e inundação em 11 municípios. São mais de 85 mil clientes sem luz no estado. Chuvas causam bloqueios em ao menos 13 rodovias estaduais no Rio Grande do Sul. Crédito para motoristas de aplicativo e táxi patina. Governo prevê emprestar menos do que o previsto. O orçamento do programa era de 30 bilhões de reais, mas cenário mais otimista projeta liberar apenas 10 bilhões. Com promessa de usar as Forças Armadas contra o crime, Keiko Fujimori assume a presidência do Peru. Federação Inglesa critica plano da FIFA de vender fatia da Copa do Mundo por 21 bilhões de dólares, ou melhor, 21 bilhões de reais. No trânsito, o ouvinte manda aqui para o nosso WhatsApp no 96711065 que a região UPA Central, ruas Marechal, 20 de Novembro, Garibaldi e Ernesto estão sem energia elétrica, semáforos desligados. Atenção motoristas dessa região central de Caxias do Sul, com problemas de trânsito, semáforos, alguns semáforos inoperantes. Trânsito complicado nessa região.

Doyle com Blue Sky Mine, agora 7h22, bom dia, 12 graus em Caxias do Sul, 12 graus Bento Gonçalves, Gramado com 13 nas Hortências, 13 graus nos Campos de Cima da Serra em Vacaria. Rajadas de vento e queda de granizo deixam estragos em cidades da Serra Gaúcha entre a noite e madrugada, noite de ontem e madrugada desta quarta-feira. Avanço de sistema severo ainda exige atenção da população. Possibilidades para alagamentos e danos na rede elétrica, pelo menos com alerta até o meio-dia. Travessia pelas barragens do Blang e do Salto em São Francisco de Paulo está bloqueada. Turista holandês morre durante passeio do Macuco Safari nas cataratas do Iguaçu. Bote virou durante o passeio. Ataque da Ucrânia a navio do Irã no Mar Cáspio pode aproximar as maiores guerras da atualidade. Mancini volta à seleção italiana, volta à seleção italiana sob críticas e com missão de encerrar trauma dos mundiais. Campeão da Euro em 2021 reassume a Azzurra após fracasso nas eliminatórias para a Copa de 26 e enfrenta resistência por saída em 2023. Bom, no trânsito, o ouvinte que o Maurício Bueiro manda pra gente que a sinaleira da 116 em frente ao Guerra também não tá funcionando. Vários semáforos, vários conjuntos semafóricos em Caxias do Sul com problemas. Requer atenção redobrada e principalmente respeito do motorista que circula hoje pelas principais vias de Caxias do Sul. Condição é semelhante em alguns pontos de Bento Gonçalves, segundo relato de ouvintes também. Atenção redobrada e respeito no trânsito para enfrentar o caos dessa manhã de quarta-feira.

0: Muito bem, tá aí o Armandinho com o sol loiro. Agora 7h28, temperatura marcando 12 graus em Caxias do Sul. Quarta-feira de perigo extremo, ainda para essas primeiras horas do dia na Serra. O Instituto Nacional de Meteorologia emitiu alerta vermelho para nossa região com risco de temporais acompanhados de rajadas de vento que podem ultrapassar os 90 km por hora, além de descargas elétricas e queda de granizo. Em Caxias do Sul, o volume de chuva é alto, estimado em quase 40 milímetros, com 97% de probabilidade de chuva. O pior da instabilidade se concentrou ontem à noite e madrugada dessa quarta-feira, mas o alerta vale até o fim da manhã de hoje. Temperaturas ficam mais amenas, variando da mínima de 12 e máxima de 18 graus. A boa notícia é que o sistema perde força no início da tarde, a chuva diminui, as nuvens começam a se afastar e o sol deve dar as caras antes do final do dia. Porém, o alerta hidrológico continua aceso para enxurradas, alagamentos e rápida elevação das bacias dos rios Caí e também do rio Taquari. Em Caxias do Sul, marcando 12 graus neste momento, mesma condição de tempo para ou de temperatura para Bento Gonçalves agora. Temos o advento da neblina em vários pontos da serra, o que requer mais uma vez a atenção especial e redobrada dos motoristas. Na região das Hortências, em Gramado, 13 graus. Nos campos, em cima da serra, em Vacaria, também marcando 13 graus neste momento. O XFM agora 7h29.
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pai. Um presente bacaníssimo aqui da Ux FM. Então corre lá pro nosso Insta, @UxFM, e segue a gente por lá. Você pode me seguir também, de quebra. Vai pro Insta, me segue lá, @DionisoZanotto. Fica liberado aí pra você interagir também através das redes sociais. E claro, pelo nosso WhatsApp é o seguinte: você nos salva na sua agenda de contatos e você faz esse contato matinal todos os dias, mandando informação, tá circulando pela serra, informação importante de ajudar a gente a fazer essa ajuda pro, especialmente motorista que circula pela Serra Gaúcha. Manda pra cá sua informação no 54 9671 1065. 54 9671 1065.

Manhã de quarta-feira, chuva acumulada eleva risco de enxurrada nas bacias dos rios Caí e Taquari. Defesa Civil monitora calhas e arroios regionais diante da precipitação concentrada e do solo encharcado na serra. Operação de trânsito flagra motorista sem CNH e remove veículos irregulares em Caxias do Sul. Passo Fundo, no norte do estado, comemora no dia 7 de agosto 169 anos de história. Para marcar a data, a cidade preparou uma programação especial. A semana do município terá início agora sábado, dia 1º, e contará com mais de 20 atividades distribuídas ao longo do mês de agosto. Maior cidade de Santa Catarina, Joinville, abre processo seletivo com salários de até R$ 8.800. Em momentos distintos, Zelensky e Netanyahu vão à Casa Branca em busca de armas, fotos e definições para o futuro. Em meio à turbulência, a Inter recebe o Flamengo no Beira-Rio. Problemas dentro e fora de campo refletem no clima que antecede o jogo desta quarta-feira, marcado para iniciar às 19h30 na capital gaúcha. Polícia Rodoviária Federal orienta motoristas a evitar viagens não essenciais na serra por causa das chuvas e do risco de novas instabilidades, especialmente BR-470 no trecho de Bento Gonçalves a Veranópolis. Polícia Rodoviária Federal e DENIT orientam a população a só se deslocar em caso de urgência. Recomendações feitas ainda ontem pela PRF e também pelo DENIT. Neste momento, na Serra Gaúcha, trânsito é ruim. Aliás, na BR-470, trânsito é intenso com velocidade reduzida no trecho entre Garibaldi e Bento Gonçalves, desde a JBS, pelo menos até o trevo de entroncamento da BR-470 com a RSC 453, famoso local chamado de Trevo da Tela Sul.

com I Can See Clearly Now, agora 12 para as 8. Trégua curta, hein? O sol reaparece a partir da tarde de hoje, mas nova frente fria deve trazer chuva já no final de semana. Tempo seco predomina então nesta quinta e sexta-feira, de forma mais intensa, né? O sol predomina, antes do retorno de precipitações intensas marcadas já para o sábado. Temporal derruba árvores, destelha imóveis e atinge residências também em Flores da Cunha. Ônibus urbanos de Pelotas passam a aceitar pagamento via Pix. Pesquisa Atlas Intel publicada pelo portal Metrópolis. Lula tem 49,2% contra 42,9% de Flávio Bolsonaro no segundo turno. Pesquisa Atlas Intel testou 6 cenários para segundo turno da disputa presidencial. Lula lidera em todos eles. Poodle é encontrado com vida após 29 dias sob escombros ao lado da dona morta após terremoto na Venezuela. Corredores que desejam participar da segunda edição da Meia Maratona do Világio Caxias têm até dia 1º de agosto para garantir a inscrição. Prova será realizada no dia 16 de agosto, que é um domingo. Reunirá atletas de diferentes níveis de percursos de 5, 10 e 21 quilômetros. As inscrições podem ser feitas pela plataforma Sprinta. Uma passadinha no mapa de trânsito para a região serrana, região metropolitana da Serra. Neste momento, atenção especial dos condutores sobre semáforos inoperantes em parte em vias importantes de Caxias do Sul. Equipes da prefeitura já correm contra o tempo para normalizar a situação. Defesa Civil de Caxias teve muito trabalho entre a madrugada de hoje e manhã desta quarta-feira. São muitas casas com problemas de destelhamento devido ao vendaval e problemas com granizo também. Outro ponto de alerta no trânsito, um alerta não tão intenso, né? Mais para velocidade reduzida mesmo, fica para BR-116, região sul de Caxias, sentido centro, logo no entroncamento aí com a Perimetral Sul ou com a Avenida São Leopoldo, a partir da rótula em direção ao centro de Caxias, então pela BR-116, há tráfego lento nessa manhã de quarta-feira.

Shattered the Night, antes Ramones, I Wanna Be Sedated, a solicitação da audiência da UXFM via WhatsApp. Agora 8:03, risco de enxurradas e visibilidade nula, pedem cautela máxima de motoristas nessa manhã. Chuva forte acumulada em poucas horas aumenta o perigo de aquaplanagem, deslizamentos nas rodovias da região. Granizo atinge cidades da Serra, Caxias entra em alerta para risco de deslizamentos, chuva de pedras provocou destelhamento, mobilizou bombeiros também na região das Hortênsias. Defesa Civil orienta moradores a evitarem áreas de risco. Anvisa aprova 5 novas canetas emagrecedoras à base de semaglutida. Irã ataca petroleiros, atinge bases dos Estados Unidos na Jordânia e faz novas ameaças. Cidade de Farroupilha voltará a receber corredores de diferentes regiões do estado com a realização da terceira maratona de Caravaggio, promovida pelo SESC. A prova rola no dia 7 de novembro e já se consolida como um dos principais eventos de corrida de rua da Serra, reunindo esporte, turismo e a tradição do Santuário de Nossa Senhora de Caravaggio. Atenção para a travessia de balsa entre São Valentim do Sul e Santa Teresa está suspensa desde ontem. A operação foi paralisada por medida de segurança. A empresa orienta motoristas a buscarem rotas alternativas, o que não tem tanta alternativa assim também, porque a ponte que divide entre Bento Gonçalves e Cotiporã, que serve também como rota alternativa, está bloqueada. Não só porque o nível do Rio das Antas subiu e já encobre a ponte, mas porque na última semana houve um tablado da ponte, teve um deslocamento de cerca de 20 centímetros e ainda aguarda aí inspeção da engenharia para que ela seja liberada ou necessidade de ser reformada a menos de um ano da sua reinauguração. Orientações da CSG, quilômetro 9 da IRS 446, Carlos Barbosa, isso, a desvio de pista devido a excesso de volume entre Carlos Barbosa e São Vendelino, né? A desvio de pista devido a excesso de volume de água, pede-se atenção. Durante a forte chuva registrada na noite de ontem, a CSG atendeu ocorrências de queda de árvores, registro de granizo na região de Caxias, especialmente 72, da IRS 122. As equipes realizam a limpeza da pista com agilidade, garantindo então a liberação do trecho. O concessionária também alerta para atenção redobrada no quilômetro 9, então, da 446, como eu falei antes. Apesar das ocorrências, o tráfego flui normalmente em todos os trechos administrados pela CSG. A empresa segue monitorando as rodovias com equipes de operação e conservação. Há um isolamento de terceira faixa no quilômetro 42 da 122 em Farroupilha para limpeza devido à queda de pedras. Portanto, são algumas orientações que podem ser encontradas. Essas orientações você encontra também lá no site da CSG, CSG Caminhos, ou no perfil CSG Caminhos também.

0: Café passado de hoje, então. Café volta amanhã a partir das 7 com muito serviço, informação e muita música. Em uma hora, as clássicas do pop rock nacional e internacional. Eu sou o Jonathan Zanotto, agradeço a sua companhia, a sua audiência, sua parceria matinal aqui no Café Passado. Convido você a permanecer com a gente, porque eu volto depois do intervalo cultural para tocar o Via, aliás, para tocar o Playux FM. Um bom dia para você, uma ótima quarta e que o sol de fato volte, porque é para lá que eu vou. Agora 8h05.
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prevalecer a partir da tarde de hoje. 9671-1065, esse é o nosso WhatsApp para você interagir, para você participar da programação do Play UX FM. Eu sou o Jonathan Zanotto e comando o Play a partir de agora até às 11 horas da manhã. Muita música, pitadas de informação e serviço para você ao longo da manhã de hoje. The Carry On, começando o Play.

0: E o melhor do pop rock de todos os tempos, Engenheiros do Havaí Nunca Se Sabe, Australian Cold com Oh No, Not You Again, Frank Muriel, Say Something, Oasis, Go Let It Out, Zootons, Valerie, Carry On, House on the Beach, CFM 26 para as 9.
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6: O Queen vai levar aos cinemas e às salas de IMAX de todo o mundo os momentos mais históricos da sua carreira. Queen Budapest, registro da apresentação realizada em 86, chega às telonas a partir do mês de outubro em uma versão restaurada em 4K. O show ocorreu em Nap Station, em Budapest, durante a The Magic Tour, marcou a primeira apresentação da banda de rock ocidental atrás da Cortina de Ferro. Cerca de 80 mil pessoas lotaram o estádio, enquanto outras 45 mil acompanharam o espetáculo do lado de fora. Fãs chegaram de países como Rússia, Polônia, para assistir ao Queen em um momento que simbolizava as mudanças culturais e políticas vividas no leste europeu. Além do peso histórico, Queen Budapest tem um significado especial para os fãs. Trata-se da última performance ao vivo do Queen com Freddie Mercury registrada em filme. Pouco mais de um mês depois, em 9 de agosto, a banda faria o seu último show com o vocalista em Nebuwerk Park, na Inglaterra. Restaurado em 4K a partir dos negativos originais, em 35mm e com áudio remixado das gravações multicanal, o filme apresenta clássicos, os grandes clássicos da banda, aliás, e terá estreia mundial então em 15 de setembro, durante o Budapest Classic Film Marathon, e chega aos cinemas de IMAX de forma limitada a partir de 7 de outubro.

0: E o melhor do pop rock de todos os tempos, Queen com You Don't Fool Me. Cazuza faz parte do meu show, Placebo com The Bitter End, Living Things, Boom Boom Boom, Canon, Starlight, Two Door Cinema Club com Happy Customers. O que se afirma agora, 9:01.
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0: O Brasil vai antecipar as homenagens pelos 50 anos da morte de Elvis Presley, que serão celebrados em 27. A partir de outubro deste ano, o país recebe uma grande turnê do espetáculo Elvis in Concert, enquanto uma exposição oficial com mais de 400 itens pessoais do Rei do Rock, vindos diretamente dos arquivos de Graceland, também será apresentada por aqui. espetáculo passará por 6 capitais: São Paulo, Belo Horizonte, Brasília, Rio de Janeiro, Porto Alegre, em 7 de novembro, Curitiba. Elvis será projetado nos telões com imagem e som restaurados, acompanhado ao vivo por uma orquestra de 30 músicos. A celebração também inclui exposição oficial Elvis, direto de Graceland, que estreia em 2 de outubro em Porto Alegre, antes de seguir para São Paulo e Curitiba. Ocupando uma área de 1.000 metros quadrados, a mostra reunirá centenas de peças originais, entre figurinos de palco, roupas pessoais, joias, móveis, instrumentos, prêmios, roteiros de filmes, veículos históricos, como a Ferrari Dino GT4 de 75 e o MG vermelho usado por Elvis em Feitiço Havaiano. A pré-venda dos ingressos para esse espetáculo e para a exposição começa agora dia 13 de agosto. A venda geral começa em 17 de agosto. Para Porto Alegre, fica as vendas, então, começam no dia 17 com a bilheteria digital.

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1: Só complementar a informação, o TFM conectada com o que move você. Complementar a informação sobre a venda de ingressos do Elvis. O endereço digital é bilheteriadigital.com, tá? Pra compra de ingressos, a venda a partir do dia 17 de agosto. Bora lá então, esse é o Play Hux FM, seja muito bem-vindo, muito obrigado pela sua audiência e pela sua companhia. Eu sou o Jonathan Zanotto por aqui até às 11 horas da manhã. Convido você a interagir pelo nosso WhatsApp 54 96 71 1065. 54 96 71 1065. Abrindo mais uma leva de sons por aqui com Declaration, Doomsday Moon. Vamos lá, se o PC for, a gente vai de música, vai, né? Vai, claro que vai.

0: todos os tempos, Papa Winnie, Hootsie and Boopsie, Dead or Alive com You Spin Me Around, Marcelo Falcão, Fela Kuti, The Calling Your Lives, You Two, Where the Streets Have No Name, Declaration, Doomsday, Moon, Hoots FM. Agora 21 para as 10.
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6: David Lerot e Alex Van Halen, dois dos principais nomes da história do Van Halen, vão se reencontrar publicamente amanhã, durante o evento de música e tecnologia no estado da Dakota do Norte. De acordo com o site Ultimate Classic Rock, os dois músicos são palestrantes do evento e dividirão o palco em uma conversa que também contará com participação do artista Robert Vargas. Apesar da reunião, não está prevista nenhuma apresentação musical. O encontro ganha um peso especial porque Roth e Alex não aparecem juntos em um evento há mais de uma década. A última vez que os dois dividiram palco foi em outubro de 2015 no Hollywood Bowl em Los Angeles, na última apresentação do Van Halen. Desde então, os ex-companheiros seguiram caminhos separados e fizeram poucas aparições públicas. A participação de Alex Van Halen no evento já havia sido anunciada, mas a inclusão de David Lerot chamou a atenção dos fãs. O reencontro ocorre no momento em que David Lerot cancelou todas as datas restantes da sua turnê de 2026, enquanto Alex Van Halen, mantém uma agenda de eventos de promoção do seu livro de memórias, Brothers. Mesmo sem previsão de música ao vivo, a reunião dos dois músicos no mesmo palco representa um momento raro para fãs, uma das bandas mais importantes da história do rock.

sensacional, gente. Muito obrigado. Prazer imenso receber vocês aqui. Obrigado sempre e pra sempre a vocês. Valeu!

0: Canvas com Asas ou MD Electric City, Darkness Walking Through Fire e Fion com Blow. O que se afirma agora 10:03.
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13: Atenção apenas aos trechos em obras. Na 122, há estreitamento de pista entre Farroupilha e Caxias do Sul, além de intervenções em Bom Princípio, São Vedelino, Flores da Cunha, Ipê e Campestre da Serra. Na 453, os trabalhos acontecem entre Garibaldi e Farroupilha. Já na BR-470, entre Bento Gonçalves e Carlos Barbosa, também há estreitamentos por causa de obras.
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0: Tom Morello, guitarrista do Rage Against the Machine, buscou inspiração em uma história real da resistência contra o nazismo para escrever Date Night, seu novo single que acaba de desembarcar nas plataformas digitais. A música é inspirada em Fred Overstegen, Truss Overstegen e Hanni Schaft, três jovens holandesas que participaram da resistência durante a ocupação nazista na Holanda na Segunda Guerra Mundial. A história das três serve de base para uma nova música de Morello, que questiona o posicionamento do ouvinte diante do fascismo. Date Night é o quinto single do novo álbum solo de Morello, chamado Everyone Gets Everything They Want, que chega ao mercado em 25 de setembro pela Moon Plus Pop Music.

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1: Conectada com o que move você, o que é FM 10 e 9, temperatura marcando em Caxias do Sul.

nebuloso que está sobre a região serrana. A gente vai torcer para que o sol volte. A previsão aponta aí uma trégua nesse tempo mais chuvoso, né? Pelo menos a volta do sol a partir de hoje, tempo mais aberto durante a noite, quinta e sexta de sol, porã no final de semana, tendência de retorno da chuva. 96711065, esse é o nosso WhatsApp para você interagir, manda sua mensagem, ajuda a construir aqui o Play Ux FM até às 11 horas da manhã. Cola lá no nosso perfil, arroba Ux FM no Insta, tem promo share de Dia dos Pais rolando. Aproveita, me segue por lá também, arroba Johnny Zanotto. Para abrir mais uma leva de sons por aqui, tem Donovan Frankenheider.

tracks again, Disclosure com Sam Smith, Latch, The Chains, California Sun, Depeche Mode com Dream On. Ou melhor, Depeche Mode, né? Dream On, Charlie Brown Jr., Lugar ao Sol, Donovan Frankenheider, Get Out of Your Mind. 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

de 96, dirigido por Jonathan Glazer, o chão permanecia imóvel enquanto as paredes do cenário deslizavam sobre rodas. Como a câmera acompanhava a estrutura, o resultado fazia parecer que J.K. atravessava a sala sem esforço. Na recriação, o peso que se movimenta de verdade. A produção construiu 9 cenários físicos e dispensou computação gráfica e inteligência artificial. Os efeitos foram realizados durante as filmagens, combinando engenharia, cenografia e uma coreografia elaborada pelo próprio J.K. É tecnologia usada para evitar a aparência de tecnologia, uma pequena pirueta conceitual bastante apropriada para Virtual Insanity. A campanha ainda transforma uma empiada um gesto repetido no clipe original. Durante anos, fãs brincaram sobre o que o cantor tentava alcançar ao deslizar em direção à câmera. No novo filme, a resposta publicitária aparece finalmente em cena, uma garrafa de Beefeater 0.0 que abre caminho para outras salas, atividades e muitos outros chapéus, segundo aponta o novo clipe.

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0: Bikini, Vento Ventania, e no Go Back Delivery, Kaiser Chiefs com Ruby. Era isso. Eu sou o Jonathan Zanotto, me despeço por aqui. Eu tô de volta amanhã cedinho a partir das 7 com o Café Passado de Quinta. Na sequência vem Douglas Barreto para tocar o Lux FM Revista. Uma ótima quarta-feira agora de sol na região serrana. Forte abraço, bom dia, até mais. Agora 1 para as 11.
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11: O novo filme do Homem-Aranha, Um Novo Dia, estreia nesta quarta-feira nos cinemas brasileiros, trazendo uma versão mais fiel aos quadrinhos. Interpretado novamente por Tom Holland, Peter Parker aparece mais solitário, maduro e enfrentando as consequências do final de Sem Volta para Casa, quando todos esqueceram sua identidade. Na história, o herói tenta proteger Nova York sozinho, mas precisa enfrentar uma nova ameaça, capaz de controlar pessoas e provocar mudanças em seus próprios poderes. O longa também marca uma nova fase do personagem, agora sem a ajuda de outros super-heróis e assumindo o papel de um Homem-Aranha mais experiente. 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
2: 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Está começando o Ux FM Revista desta quarta-feira. Eu sou o Douglas Barreto, falo ao vivo do campus sede da Universidade de Caxias do Sul, em conexão com toda a Serra Gaúcha. Para ficar por dentro das principais notícias e de tudo que rola na nossa programação, siga a Ux FM nas redes sociais, @UxFM, e você também pode me acompanhar em @DougBarreto. No site uxfm.com.br você encontra as principais notícias, conteúdos exclusivos e a programação completa da rádio. E a sua participação faz parte do nosso programa. Mande a sua mensagem pelo WhatsApp 54996711065. Agora 11 horas e 5 minutos, 16 graus é a temperatura neste momento em toda a Serra Gaúcha. E para abrir o Ux FM Revista de hoje, som novo de Ted Swims.

0: Rocks FM, o melhor do pop rock de todos os tempos, The Cure, fechando o primeiro bloco do Revista. Teve também Rolling Stones, Santana, Oliver Tree. Começamos o bloco com Ted Swims. 17 graus neste momento aqui na Serra Gaúcha, quarta-feira segue com clima bastante instável e alta umidade aqui na Serra Gaúcha. Há risco de pancadas de chuva forte durante a tarde. Caxias do Sul, tarde instável com pancadas de chuva, máxima de 16. Bento Gonçalves, pancadas de chuva, máxima de 19. Vacaria, tempo fechado e pancadas de chuva, máxima também de 19 graus. Gramado e Canela, chuva à tarde, máxima de 16. Torres, no litoral norte, predomínio de céu nublado, sem grandes variações, máxima de 18 graus lá no litoral norte. Porto Alegre, sol entre nuvens e sem chuva forte prevista, com máxima de 21 graus. Vamos conferir o panorama para este final de semana. No sábado, as temperaturas sobem rápido e traz calor para o estado do Rio Grande do Sul. As máximas chegam aos 25 graus em Caxias, 26 graus em Gramado, 27 em Bento e até 29 graus em Porto Alegre. Mas o sol vem acompanhado de pancadas de chuva. O domingo será de tempo abafado e muitas nuvens em todas as regiões do estado. 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
0: A cantora Ariana Grande entrou na justiça contra hackers, acusados de vazar músicas e vídeos inéditos da artista. Segundo a imprensa norte-americana, o grupo teria invadido contas digitais de pessoas que trabalham com a cantora, como fotógrafos e produtores musicais, para acessar conteúdos exclusivos e tentar vendê-los na internet. O processo cita invasões ocorridas em 2019 e 2020, quando arquivos armazenados em uma conta no Dropbox e um dispositivo de um produtor musical foram comprometidos. Os advogados de Ariana afirmaram que a ação busca identificar os responsáveis pelos ataques e responsabilizá-los na justiça. 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
2: Ux FM conectada com o que move você, agora 29 para o meio-dia. Estão abertas as inscrições para a 8ª Competição Regional de Foguetes, promovida pela Ux. O evento será no dia 3 de outubro e será realizado no campus de Bento Gonçalves. Escolas interessadas em participar podem realizar a inscrição no site ux.br. E nos destaques do rock, o dia é de comemorações. Geddy Lee, vocalista, baixista e tecladista do Rush, completa 73 anos. Referência do rock progressivo, ele ajudou a transformar a banda canadense em um dos grandes nomes do gênero. Que também celebra aniversário hoje é Jacques Maciel, vocalista do Rosa Tatuada, faz 57 anos e segue como um dos principais nomes do hard rock gaúcho e também brasileiro. A data ainda marca os 59 anos de um feito histórico para a banda The Doors. Em 1967, Light My Fire chegou ao topo da parada britânica e se consolidou como um dos maiores clássicos do rock. O guitarrista John Sykes completa 67 anos. Ele ficou conhecido pelo trabalho com Whitesnake e também pelo período em que integrou a banda Thin Lizzy. Já Simon Jones, baixista do The Verve, faz 54 anos, a banda é lembrada por esse sucesso aqui.

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E assim chegamos ao fim do Ux FM Revista desta quarta-feira com Rosa Tatuada. O vocalista da banda, Jax Maciel, comemora 57 anos nesta quarta. Neste último bloco, ouvimos Rush, Thin Lizzy, The Doors e começamos o bloco com The Verve. Eu sou Douglas Barreto, na sequência aqui na Ux FM tem Luciano Pettorini no comando do Tempero Brasileiro. Uma ótima quarta-feira, Ux FM 5 para o meio-dia.

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2: XFM conectada com o que move você. Boa tarde, bom almoço. Eu sou Luciano Pettorini, ao vivo, direto do campus da UX, para as emissoras da Conexão XFM. Começando o Tempero Brasileiro até uma, e o melhor da MPB de todos os tempos. Segue a gente lá no arroba UXFM nas redes sociais. Abrindo o programa com o Jorge Benjor.

0: FM, o melhor da MPB de todos os tempos, nem Mato Grosso, se não for amor. Eu segue Djavan, Lilás, Marisa Monte, Abololo, o Belchior com Velha Roupa Colorida, Léo Cavalcante, Coisas do Brasil, o Sonso, sei lá, e Jorge Benjor com Mais Que Nada. Intervalo Cultural, Ux FM, 12:28.
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1: O XFM conectada com o que move você. 27 para 1, abrindo o último bloco do Tempero com a Negra Lee.

0: Rádio FM, o melhor da MPB de todos os tempos. Sanacanha, será que você me ama? Ação Zumbi, Não Há Dinheiro Que Pague, Gabriel Elias, Capi Canela, Clube do Balanço, Paz e Arroz, Los Hermanos, É de Lágrima e a Negra Ali com o Malandro, pra fechar a edição de hoje do Tempero Brasileiro. Já já vai rolar o Play, o XFM Intervalo Cultural. Agora 2 para 1.
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2: Hux FM, conectada com o que move você. Boa tarde, 1h02. Eu sou Luciano Petorini, ao vivo de outro campus da Hux, para as emissoras da conexão Hux FM. Começando o Play Hux FM até as 4, com o melhor do pop rock de todos os tempos. Aproveita e segue a gente lá no arroba Hux FM nas redes sociais. Abrindo o programa com Dr. Tom, The Pickle.

0: FM, o melhor do pop rock de todos os tempos. Men at Work, It's a Mistake. Marina Me Chama, Nervous Bride, Getaway, o The Police com Roxanne, Mind My Boston, So Sad to Say e Dr. Tom The Pico. Intervalo cultural, XFM, 1h25.
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5: 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Gene Simmons, lendário baixista e vocalista do Kiss, amplia sua atuação no entretenimento ao estrear como produtor de cinema em Águas Mortais, suspense que marca o primeiro lançamento da Simmons Hamilton Productions, empresa criada em parceria com o produtor Gary Hamilton. Dirigido por Henry Harling, o longa acompanha a história de passageiros e tripulantes de um voo entre Los Angeles e Xangai, que após um pouso de emergência no Oceano Pacífico, precisam enfrentar um novo pesadelo, sobreviver em águas infestadas por tubarões. Durante a divulgação do filme, Simmons afirmou que o sucesso de uma produção começa com uma boa ideia, mas depende da visão do diretor para ganhar vida nas telas. Já Harling destacou que priorizou efeitos práticos em vez de recursos digitais para aumentar o realismo das cenas, exigindo intenso preparo físico dos atores durante as filmagens.

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1: 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Abrindo o bloco com Shannon Smith.

0: UXFM, o melhor do pop rock de todos os tempos. Fechando mais um bloco do Play UXFM. A clássica do Nenhum de Nós. Vou deixar que você se vá. Supertramp com Goodbye Stranger. Peter Tosh, Legalize The. O Hoosier, Take Me to Church. Shima Roots, Dona de Si Mesma. E Shannon Smith com Dance the Night Away. Intervalo Cultural, UXFM. 5 para as 2.
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0: Estão abertas as inscrições para o Festival Universitário de Cinema de Caxias do Sul. O evento, promovido pelo Diretório Acadêmico do Curso de Produção Audiovisual da UCS, é aberto para universitários de todo o Rio Grande do Sul. 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A troca de experiências visa ampliar os conhecimentos e articulações com foco no desenvolvimento social, econômico e cultural. O objetivo é promover a educação para uma cidadania crítica, com impacto no ensino, na aprendizagem e nas políticas públicas. 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
6: Aos 81 anos, Ivan Lins afirma sua capacidade de se reinventar em Samba Douro, álbum lançado em 25 de julho, que mergulha no universo do samba sem abrir mão da identidade musical construída ao longo de mais de 5 décadas de carreira. Em vez de seguir padrões tradicionais do gênero, o compositor imprime sua marca com harmonias sofisticadas e melodias que transitam naturalmente entre o samba, MPB e o jazz, mostrando que continua fiel ao seu estilo e à própria cadência artística. O novo trabalho evidencia um artista que não busca repetir fórmulas, mas ampliar seu horizonte criativo com elegância e personalidade. As composições revelam maturidade, refinamento e um olhar contemporâneo sobre o samba, consolidando o Samba Douro como mais um capítulo relevante na discografia de Ivan Lins. O álbum reforça a vitalidade do músico e comprova que sua inventividade permanece intacta, mesmo após décadas de trajetórias na música brasileira.

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1: Hux FM conectada com o que move você. 2 horas em ponto. Boa tarde, eu sou Luciano Pettorini. Interaja pelo WhatsApp 99671-1065. Abrindo mais um bloco com

0: kiss.
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0: O Kiss FM, o melhor do pop rock de todos os tempos. A gente ouviu Oasis, Supersonic, Bob Sinclair, Give a Little Love, o Foo Fighters, novo som dos caras, Window, John Miles, A Song for You, Prince, Kiss e Dave Mann com Take It Easy. 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Intervalo cultural Ux FM, 2h26.
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6: O cantor e compositor Diogo Dark apresenta um novo trabalho, marcado por emoções intensas e reflexões sobre perdas afetivas. Inspirado por ausências, términos e sentimentos de vulnerabilidade, o artista transforma experiências pessoais em canções que exploram a dor do amor, a saudade e o processo de reconstrução emocional. Com letras confessionais e sonoridade melancólica, o projeto busca criar identificação com quem já enfrentou corações partidos e relações que deixaram marcas profundas. A proposta de Diogo Dark vai além de relatar desilusões amorosas. Suas músicas convidam o público a enxergar a tristeza como parte do amadurecimento e da cura. Misturando sensibilidade, autenticidade e uma atmosfera intimista, o artista consolida sua identidade musical ao abordar temas universais de forma honesta, oferecendo um repertório que acolhe diferentes vivências emocionais e reforça o poder da música como forma de expressão e superação.

0: Mixa FM, o melhor do pop rock de todos os tempos, Legião, Pais e Filhos, U2, All Along the Watchover, Bob Marley, The Wailers com Jamming, Charlie Brown Jr., Pontes Indestrutíveis, o Faith No More, Edge of the World e ainda o Diafan com Yellow Days. Intervalo cultural, o Mixa FM, 3 para as 3.
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5: O músico, compositor e ator irlandês Glenn Hansard morreu aos 56 anos após um acidente de motocicleta ocorrido na região de Dublin, na Irlanda. Reconhecido internacionalmente por sua trajetória à frente da banda The Frames e pela parceria com Marqueta Iglová no duo The Swell, Hansard conquistou o Oscar de melhor canção original em 2008 com Falling Slowly, tema do filme Ons, que também protagonizou. A notícia foi confirmada por sua equipe de gestão, que pediu respeito à privacidade da família neste momento de luto. Ao longo de mais de 4 décadas de carreira, Glenn Hansard construiu uma obra marcada pela sensibilidade artística, transitando entre folk, o rock e a música acústica. Além do sucesso como cantor e compositor, ele destacou-se por seu trabalho no cinema e pelo envolvimento em ações beneficentes, especialmente em campanhas de apoio à população em situação de rua na Irlanda.

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1: Hux FM conectada com o que move você. 3:03. Boa tarde, eu sou Luciano Pettorini. Acesse o site huxfm.com.br. Abrindo bloco com Be My Own.

0: O XFM, o melhor do pop rock de todos os tempos, som do Tears for Fears, Advice for the Young at Heart, o Canvas, Asas, Sam Smith com Love is a Stillness, Will Smith com Men in Black e Naive Be My Own. Intervalo cultural, XFM, 3:24.
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2: 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O Martinho da Vila será o grande homenageado da edição de 2027 do Prêmio da Música Brasileira, reconhecimento que coincide com a celebração dos 60 anos de uma das trajetórias mais importantes da história do samba. A escolha destaca a contribuição do cantor, compositor e escritor para a música brasileira desde sua estreia em 1967, quando começou a construir uma carreira marcada pela valorização das raízes do samba, pela inovação dentro do gênero e pela forte ligação com a Unidos da Vila Isabel. Ao longo de 6 décadas, Martinho consolidou um legado pautado pela coerência artística e pelo compromisso com temas como justiça social, igualdade racial e valorização da cultura afro-brasileira. Além de uma obra musical repleta de clássicos, o artista também se destacou como escritor e defensor da democracia, tornando-se uma referência que transcende a...

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1: 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E eu te convido para viajar do tempo ao som de Spider Murph Gang e Childish Gambino.

0: Mix FM, o melhor do pop rock de todos os tempos. A gente ouviu Bruce Springsteen, The Ghost of Tom Joad, Nowadays, Absolutely, Nathood, Supernova e o Buddy Wantel com Misunderstood. Pelo seu, tô ficando por aqui, a gente volta a se falar amanhã, a partir do meio-dia, com o Tempero. Já já o Fernando Machado tá na área para apresentar o BR 106. Aquele abraço, tudo de bom, força sempre, até mais. Intervalo Cultural, o Mix FM. 5 para as 4.
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6: E o Rush comemora os 50 anos do álbum clássico, o 2112, com o lançamento de uma edição limitada em liquid vinil, disponível exclusivamente na U-Music Shop New York. Inspirada na arte original de Hugh Syme, essa versão traz uma capa especial que revela o disco preenchido com líquido colorido, tornando o álbum uma verdadeira peça de colecionador. Lançado em 1976, 2112 é considerado um dos discos mais importantes da história do rock progressivo, com a icônica Switch de mais de 20 minutos dividida em 7 partes. O álbum marcou a identidade sonora do Rush e impulsionou a banda ao sucesso internacional. A edição comemorativa chega durante a 50 Something Tour, que marca o retorno de Gary Lee e Alex Lifeson aos palcos pela primeira vez desde 2015. A nova formação, com Annika Niles na bateria e o Lauren Gold nos teclados, celebra mais de 5 décadas de carreira e presta homenagem ao eterno Neil Peart.

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2: O XFM conectada com o que move você. 4 horas, 1 minuto. Esse é o BR-106, eu sou o Fernando Machado. Vou até às 5 tocando por aqui. O melhor do pop rock nacional de todos os tempos. Abrindo com Violeta de Outono.

0: Fechando o primeiro bloco de sons, vai para um rápido intervalo cultural e na sequência tem muito mais. Agora 4h25.
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0: Aos 93 anos de idade, Willie Nelson entrou no debate sobre os impactos ambientais da tecnologia ao criticar a expansão dos data centers em áreas rurais dos Estados Unidos. Em uma publicação nas redes sociais, o cantor afirmou que essas estruturas consomem grandes volumes de água e energia, além de gerar poluição sonora e prejudicar comunidades locais. O alerta acontece em meio ao crescimento acelerado da inteligência artificial, que exige cada vez mais capacidade de processamento. Especialistas apontam que os data centers podem pressionar pressionar redes elétricas, recursos hídricos e aumentar a produção de lixo eletrônico. Para Nelson, o avanço da tecnologia não deve ocorrer às custas do meio ambiente, das terras agrícolas e da qualidade de vida das comunidades rurais. FM conectada com o que move você. 4:30, segundo bloco abre com a Venenosa. Rita Lee. Erva Venenosa.

0: 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Esse é o BR 106, fechando com Skank, Ainda Gosto Dela, participação da Negra Li. Teve ainda Ramires com Matriz, Charlie Brown Jr. com Marcelo D2, Samba Macossa. Teve o Rapa, O Que Sobrou do Céu, Raimundos, A Mais Pedida, participação da Érica Martins. E Rita Lee com Erva Venenosa, música do Erva Doce. Era isso, BR 106 fica por aqui, volta amanhã às 4 da tarde. Intervalo cultural, a sequência via expressa na Conexão UXFM. Agora 5 para 5.
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9: Atenção apenas aos trechos em obras. Na 122, há estreitamento de pista entre Farroupilha e Caxias do Sul, além de intervenções em Bom Princípio, São Vedelino, Flores da Cunha, IP e Campestre da Serra. Na 453, os trabalhos acontecem entre Garibaldi e Farroupilha. Já na BR-470, entre Bento Gonçalves e Carlos Barbosa, também há estreitamentos por causa de obras.
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2: UXFM conectada com o que move você. Agora 1 minuto para 5. Sou Fernando Machado, ao vivo para toda a Serra Gaúcha através das frequências confirmadas das emissoras da Conexão UXFM, Caxias do Sul 106,5, em Bento Gonçalves 89,9 e Vacaria Campos de Cima da Serra 92,3. O Via Expressa está no ar. Vamos até às 7, fazendo a nossa playlist com o melhor do pop rock de todos os tempos. Você pode seguir e interagir nas redes sociais, @UXFM. Vai lá no meu Instagram, que é o @ferpoprock. 9671-1065, nosso WhatsApp. Lembrando do site uxfm.com.br. Bloquinho das novinhas, que abre com The Revivalists. Headstop. Headstop.

0: The Witch com One The Rogue, fechando o primeiro bloco de sons aqui do Via Expressa. Teve ainda Speech com Clocks in Sync with Mine, Clocks in Sync with Me, o Surfaces com Blame It On Me, o The Calling com Dust, The Reverse, Beginners com Miracle Field, e abrimos com The Revivalist, Heartstop. Intervalo Cultural UX FM agora 5h26.
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1: UXFM conectada com o que move você. 5:30, A Matter of Feeling é uma das baladas mais marcantes do Duran Duran. Ela foi lançada em 1986 no álbum Notorious. E a música aborda temas como solidão, desilusões amorosas e a busca por um relacionamento verdadeiro, combinando uma melodia emotiva com os sintetizadores característicos da banda. A produção é do Nile Rodgers, que ajudou a moldar a sonoridade sofisticada do disco. Embora não tenha sido lançada como single na maior parte do mundo, a canção fez um enorme sucesso aqui no Brasil, foi trilha de novela e se tornou um dos maiores sucessos radiofônicos do grupo no país. E até hoje é considerada pelos fãs brasileiros uma das músicas mais queridas do Duran Duran. Essa aí, ó, A Matter

0: The Cooks com Naive. Fechando mais um bloco aqui do Via, teve Santana com Chad Kroeger. Why don't you and I? Phil Collins com You'll Be My Heart. O George Michael com Elton John, Don't Let the Sun Go Down on Me. E abrimos com o Duran Duran, A Matter of Feeling. 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Intervalo Cultural UCS FM 5 para 6.
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10: Até aqui o grupo disponibilizou dois poderosos singles.
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Ux FM conectada com o que move você, hora do Almanac da Música. É, começamos com os aniversariantes, o músico Gary Lee, vocalista e baixista e tecladista do Rush, completa hoje 73 anos. O Jax Maciel, vocalista da banda Rosa Tatuada, hoje faz 57 anos. Baixista Simon Jones, do The Verve, completa 54 anos hoje. São os aniversariantes. Bom, há 59 anos, o The Doors chegava ao topo da parada britânica com o single Light My Fire. E o cantor Glenn Hansard morre aos 56 anos, né? Após um acidente de moto na região de Dublin, na Irlanda, né, onde ele reside. Ele que é reconhecido mundialmente pelo sucesso Falling Slowly, né? Canção vencedora do Oscar, né? Do filme, tá lá na trilha sonora do filme Once. E ele era vocalista da banda The Frames, né? E é uma grande perda pra música. Diz que ele também é um ator talentoso e deu uma contribuição significativa no cenário cultural da Irlanda ao longo de muitos anos, né? E o cara que começou a se apresentar nas ruas e tal, era músico de rua, lançou vários álbuns, mas foi com o filme, né, Once, que ele ganhou o Oscar e tal, que ele mundialmente se tornou conhecido, famoso. E ele estava prestes a vir pro Brasil para um festival em São Paulo, um festival de blues lá em São Paulo. E festival esse que contava com a presença dele, porque muitos fãs aqui no Brasil curtiam o trabalho dele, em especial aqui no Rio Grande do Sul, né? Uma grande perda. Vamos lá, vamos ouvir um som dele que a gente tocou aqui na programação da UX CPM já há algum tempo atrás. Se eu não me engano, foi 2010, 2011, por ali, né? Vamos lá. A trilha do filme, né? 11.

0: New Young com Hey Hey My My. Ainda teve o Jax Maciel, né? Com a versão acústica de Tardes de Outono. E tem uma levada aí, né? Do Hey Hey My My também, do New Young. Teve o The Verve com Love Is Noise, o Rush com Subdivisions, The Doors, Light My Fire. E abrimos com o Glenn Hasser, né? Com a Marqueta Irglova, a música Falling Slowly. E nas próximas horas, no Rio Grande do Sul, segue em estado de atenção devido à atuação de áreas de instabilidade associadas a uma frente fria. Embora os temporais mais intensos tendam a perder força gradualmente ao longo da noite, ainda há condições para pancadas de chuva moderada a forte e acompanhadas de rajadas de vento e descargas elétricas em diferentes regiões do estado. O IMET mantém alertas para tempestades e acumulados significativos de chuva, especialmente no norte, na Serra, Vales e parte da região metropolitana. Na Serra Gaúcha, o risco permanece elevado para chuva intensa nas próximas horas, possibilidade de rajadas de vento entre 60 e 90 km por hora, além de queda isolada de granizo em alguns municípios. Cidades como Caxias do Sul, Bento Gonçalves, Farroupilha e Flores da Cunha devem seguir monitorando aí as condições meteorológicas, já que o solo encharcado aumenta o risco de quedas de árvores, destelhamentos e bloqueios em rodovias. Em parte da serra, o IMET chegou a emitir alerta de grande perigo para tempestades devido ao potencial de ventos muito fortes e elevados acumulados de chuva. Pouco recebi aí o SMS de alerta amarelo. Região metropolitana de Porto Alegre, a tendência é de diminuição aí gradual dessa intensidade aí da chuva ao longo da noite, mas ainda pode ocorrer pancadas acompanhadas aí por rajadas de vento entre 50 e 70 km por hora. Mesmo aí com a melhora prevista para madrugada e o avanço de uma massa de ar mais seco na quinta-feira, a atenção continua aí voltada para áreas de alagamento, né? E também para o comportamento aí dos rios, que permanecem elevados após os grandes volumes registrados aí nos últimos dias. Expectativa é que a estabilidade aí comece a se afastar do estado durante a madrugada, permitindo então a melhora do tempo na quinta-feira, quando o sol volta a aparecer em grande parte do Rio Grande do Sul. Entretanto, aí os efeitos da chuva persistem, principalmente aí nos níveis dos rios e em áreas suscetíveis aí a deslizamentos e enxurradas, exigindo que a população continue acompanhando os avisos da Defesa Civil. Vamos saber então como é que fica a previsão para amanhã, né? A previsão indica que em Caxias do Sul a mínima será 12 e a máxima de 21 graus. Bento Gonçalves deve registrar temperaturas entre 12 e 22 graus, enquanto a região das Hortênsias, né, terá mínima de 14 e máxima de 24 graus. Em Vacaria, o frio será mais intenso no início do dia, com 10 graus de temperatura mínima e a máxima chegando aos 20 graus. No litoral norte, Torres terá mínima de 15 e máxima de 22, com tempo seco e sol predominando. Em Porto Alegre, a quinta-feira será de céu parcialmente ensolarado, com temperaturas entre 13 e 23 graus, mantendo o tempo estável em toda a região. 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

impossível não fazer aquele air guitar. Dire Straits, clássica Sultans of Swing. Direto do Alchemy Live. Aliás, o álbum considerado um dos maiores álbuns ao vivo da história do rock. Lançado em 1984, gravado em dois dias, 22 e 23 de julho de 1983, durante os shows da turnê Love Over Gold, em Londres. O álbum que captura aí um Dire Straits no auge criativo, performances mais longas e elaboradas como essa aí do Dire Straits em Sultans of Swing. Aliás, em 2023 o álbum ganhou uma edição expandida, né? Teve um box lançado em 2023, inclusive com canções que não entraram no álbum original. Fechando o Via Expresso então desta quarta-feira com essa clássica das clássicas. Eu sou Fernando Machado, tô de volta amanhã, 5 da tarde, para fazer trilha sonora do final de tarde, início de noite. Não esquece, 8 da noite tem Night Session, eu tô por lá também, fazendo som na Conexão UXFM. Uma ótima noite de quarta-feira a todos, cuidem-se, até mais.

0: 6 para 7.
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2: Olá, boa noite.
1: Boa noite para você que nos acompanha em todo o país.
2: Quarta-feira, 29 de julho de 2026.
1: Vamos ao destaque do dia.
2: Pensão alimentícia poderá ser paga de forma automática via Pix.
1: Ligue 180 para denúncias de violência contra a mulher deverá ser divulgado em locais de grande circulação. Graziele Bezerra.
3: O Ligue 180 funciona todos os dias, 24 horas por dia e é gratuito.
2: Anvisa registra 5 novos medicamentos à base de semaglutida.
1: Remédio para diabetes também vem sendo usado em tratamentos de controle da obesidade.
2: E ainda, ciência para todos.
1: Exposição apresenta pesquisas que impactam o dia a dia do cidadão durante reunião anual da Sociedade Brasileira para o Progresso da Ciência.
2: Quem fala com a gente sobre o tema é Germana Pires, secretária de Ciência e Tecnologia para o Desenvolvimento Social.
4: Tem visitar a exposição, vai conhecer pesquisas voltadas para a saúde, meio ambiente, tecnologia, a ciência que ela está presente aí no dia a dia de cada um.
1: Hoje, na apresentação da Voz do Brasil, Mariana Jungmann e Luciano Seixas.
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1: A partir de agora, a divulgação do Ligue 180, canal de denúncias de violência contra as mulheres, deverá ser ampliado.
2: E o pagamento de pensão alimentícia poderá ser feito de forma automática, via Pix, mediante decisão judicial.
1: Além disso, foi regulamentado o projeto que prevê a monitoração eletrônica do agressor.
3: A lei que prevê o monitoramento eletrônico do agressor foi regulamentada. Com isso, ficam estabelecidos mecanismos para o funcionamento do dispositivo de segurança, que alerta sempre que o agressor viola o perímetro de exclusão determinado judicialmente. O alerta deverá ser enviado simultaneamente à vítima e à unidade policial responsável pelo atendimento. Nesta quarta-feira, também foi regulamentada a criação de um sistema nacional de informações que reúne, organiza e sistematiza dados sobre formas de violência contra as mulheres. Foi definido ainda que a partir de agora, o pagamento da pensão alimentícia pode ser feito via Pix, mediante decisão judicial, e a divulgação do Ligue 180 para denúncias de violência contra a mulher deve ser ampliada, como explica a ministra das Mulheres, Márcia Lopes.
5: Todos os espaços públicos, privados, têm a responsabilidade, o dever de colocar o Ligue 180. O fortalecimento da rede de atendimento e a mudança de cultura.
3: O Ligue 180 funciona todos os dias, 24 horas por dia e é gratuito. Ele oferece atendimento, orientação, acolhimento e encaminhamento para a rede de proteção às mulheres. Para a Voz do Brasil, com locução de Graziele Bezerra, reportagem de Edinaldo Júnior.
2: Foram divulgados hoje os resultados do novo CAGED.
1: Em junho foram criados 145 mil postos de trabalho.
2: Todos os meses o estudo aponta o panorama do emprego formal no país.
6: Em junho de 2026, foram criados no país 145.161 postos de trabalho com carteira assinada. O estoque de empregos, ou seja, a quantidade total de vínculos seletistas ativos em junho, alcançou 48.032.308 postos, um crescimento de 0,3% em relação ao estoque registrado em maio. O ministro do Trabalho e Emprego, Luiz Marinho, falou dos destaques.
7: Dos cinco grandes grupos, teve saldo positivo. Serviços, 74.514. Agropecuária, 22.898. Comércio, 19.177. Indústria, 14.438. E construção, 12.136.
6: No acumulado de 12 meses, foram criados 942.854 postos de trabalho. O novo CAGED é utilizado desde janeiro de 2020 para captar, registrar e divulgar as estatísticas oficiais sobre o mercado de trabalho formal no Brasil. Atualmente, Todas as empresas estão obrigadas a declarar as movimentações de trabalhadores por meio do E-Social. Os dados utilizados no novo CAGED são captados dos sistemas E-Social, CAGED e Empregador Web. Reportagem Luana Karen.
1: O setor hortigranjeiro movimentou mais de 16 milhões de toneladas no ano de 2025.
2: É o que mostra o levantamento divulgado hoje pela Companhia Nacional de Abastecimento sobre as vendas das centrais de abastecimento.
8: Morador de Brasília, Anderson Gimenez, costuma fazer as próprias marmitas para levar para o trabalho. Para isso, compra frutas e hortaliças semanalmente na central de abastecimento do Distrito Federal.
9: A gente faz a feira da semana, então a gente compra desde ovos lá, a gente encontra ovos caipira, a gente encontra todo tipo de variedades de frutas, todo tipo de hortaliça, verduras e legumes a gente compra lá. Então tem essa facilidade de nós encontrarmos todos os produtos da nossa necessidade em um mesmo local. E a qualidade das frutas e das verduras, eles são de primeira, tá?
8: O levantamento da Companhia Nacional de Abastecimento mostra que as CEASAs do país movimentaram 16 milhões de toneladas em 2025, totalizando mais de 16 bilhões de reais. As centrais com maior volume de vendas foram a Companhia de Entrepostos e Armazéns Gerais de São Paulo, com quase 3 toneladas, o Mercado Municipal de Juazeiro, na Bahia, com 1 milhão e 600 mil toneladas, e a Ceasa Minas, localizada em Contagem, com 1 milhão e meio de toneladas. Para as hortaliças, as vendas aumentaram em 6 unidades, com destaque para Rio Branco, no Acre, com crescimento de 44%, Belo Horizonte e Foz do Iguaçu, que tiveram alta de 4%. Nas frutas, a Ceasa de Rio Branco também liderou as vendas, com alta de 24%, seguida por Goiânia, capital de Goiás, que teve crescimento de 21%. Os dados sobre as vendas nas centrais de abastecimento são coletados mensalmente pela Conab, que elabora o Boletim Hortigranjeiro. Com ele, é possível verificar onde há falta de algum produto ou excesso de produção, o que ajuda no planejamento dos agricultores, como explica Flávia Starling, gerente de produtos hortigranjeiros da Conab.
10: Nós recebemos informações dessas centrais atacadistas, esses entrepostos atacadistas, eles nos fornecem informações de comercialização e volume comercializado, e com base nessas informações nós confeccionamos o boletim hortigranjeiro mensal.
8: O levantamento mostra ainda que o país exportou 1 milhão e 300 mil toneladas de frutas em 2025, um aumento de quase 20% em relação a 2024. Os destaques foram a manga, melão, melancia, limão e lima, tendo como principal destino a União Europeia. Reportagem Nazi Brum.
1: Embora possa parecer uma coisa restrita às universidades e institutos de pesquisa, a produção científica está presente no cotidiano de todos nós.
2: E quem faz ela acontecer no Brasil está reunido ao longo desta semana no Rio de Janeiro para o encontro anual da SBPC, a Sociedade Brasileira para o Progresso da Ciência.
1: Neste período está sendo promovida a ExpoTIC, feira que reúne unidades de pesquisa vinculadas ao Ministério da Ciência, Tecnologia e Inovação, universidades, entidades governamentais e o setor empresarial.
2: E para saber mais sobre o que acontece nesses dois espaços, nós conversamos com Germana Pires, secretária de Ciência e Tecnologia para o Desenvolvimento Social. Acompanhe. Secretária, bem-vinda. É um prazer ter a senhora conosco aqui na Voz do Brasil. Vamos falar então da ExpoTIC, né, que começou, a exposição que abriga o Ministério da Ciência, Tecnologia e Inovação, dentro da reunião anual da Sociedade Brasileira para o Progresso da Ciência, a SBPC. O que é esperado da exposição esse ano, secretária?
11: Te agradeço o convite para estar aqui na Voz do Brasil com vocês. A gente chama de ExpoTIC. A ExpoTIC é um dos grandes espaços de popularização da ciência do Brasil. É um ambiente mais visitado da reunião anual da SBPC. Né? E nesse ano o Ministério da Ciência e Tecnologia, ele traz quase todas as suas unidades de pesquisa, são 28 unidades de pesquisa apresentando projetos, tecnologias, iniciativas desenvolvidas em diversas áreas do conhecimento. Quem vier aqui, quem visitar a exposição, vai conhecer pesquisas voltadas para saúde, meio ambiente, biodiversidade, tecnologias, inclusão, desenvolvimento sustentável, enfim. Vai ser uma oportunidade para todos, né, que atuam na área de pesquisa, como estudantes, professores e os diversos pesquisadores possam, e as pessoas, né, as famílias também, crianças, possam conhecer a ciência que ela está presente no cotidiano, no nosso cotidiano, né, no dia a dia de cada um. A ciência que melhora a qualidade de vida das pessoas.
1: A reunião anual da SPPC também é um evento super relevante, porque reúne a nata do pensamento científico do país, né? A senhora pode nos falar mais sobre o que é a SPPC e o que acontece nessa reunião anual?
11: A SBPC é uma entidade, né, uma das mais tradicionais entidades científicas do Brasil. Já há 7 décadas, essa é a 78ª reunião anual da SBPC, e ela reúne pesquisadores, professores, estudantes, gestores públicos e representantes de diversas instituições públicas e privadas, além da sociedade em geral, né, para poder discutir discutir ciência, discutir o progresso da ciência, né, a ciência voltada para o desenvolvimento do nosso desenvolvimento do país. Na SBPC acontecem, assim, tem uma programação densa e ampla, onde são realizados painéis, conferências, mesas redondas, minicursos, atividades culturais, uma série de ações voltadas para a popularização e divulgação da ciência.
2: E nesse ano, né, secretária, o encontro tem um tema que é o Ciência para Todos, Soberania, Desenvolvimento e Inclusão. Como é que esses três pilares se relacionam, influenciam a produção científica no país?
11: Exatamente. E esses três conceitos, eles estão profundamente conectados. Eu represento a Secretaria Nacional de Ciência e Tecnologia para o Desenvolvimento Social, e existe algo que é muito importante, que a ciência esteja voltada para mudar a qualidade de vida das pessoas, né? Então, quando a gente fala em soberania, estamos falando da capacidade do país de produzir conhecimento, de desenvolver tecnologias e formar pessoas para enfrentar os seus próprios desafios. O desenvolvimento acontece quando esse conhecimento gera inovação, fortalece

0: as instituições diversas, melhora os serviços públicos, impulsiona a economia, contribui para soluções sustentáveis. Nesse aspecto, o que significa a inclusão? Garantir que a ciência beneficie toda a população, reduzindo as desigualdades, ampliando oportunidades, garantindo que todas as pessoas tenham acesso às oportunidades, né, aos seus direitos sociais.
1: E a reunião também terá espaços temáticos, né, voltado para os jovens, para a discussão racial, para a cultura. Como é que vão funcionar esses debates?
0: Isso mesmo. Aqui tem um espaço amplo na SBTC Jovem, uma grande participação da juventude, de jovens pesquisadores. E a programação, de fato, é bem diversificada. Tem uma série de espaços voltados para o diálogo, cultura, educação, igualdade racial, no contexto das mesas redondas, da apresentação das pesquisas, enfim, é uma programação ampla, né, que apresenta essas diversas pesquisas desenvolvidas Brasil afora, em todas as universidades públicas, privadas, enfim.
2: A gente está falando aqui de dois eventos, vamos dizer assim, paralelos, né, que se relacionam. A reunião da SBPC e a Expo TIC. E aí, voltando a falar da exposição, um pouco mais, secretária, ela vai reunir aí 28 unidades de pesquisas que são vinculadas ao Ministério da Ciência, Tecnologia e Inovação, né? A senhora pode dar exemplos pra gente do que são essas unidades, que tipos de pesquisas elas fazem?
0: Sim, bem, o Ministério tem das 29 unidades de pesquisa que são vinculadas ao Ministério de Ciência e Tecnologia, 28 estão participando conosco aqui desse evento. As unidades de pesquisa, elas atuam em áreas muito diversas e refletem a amplitude da ciência produzida no Brasil. Existem instituições dedicadas a pesquisas espaciais, biodiversidade amazônica, mudanças climáticas, tecnologias da informação, materiais avançados, energias, tecnologias nucleares, matemática aplicada, astronomia e tecnologias voltadas para o desenvolvimento social. Eu vou dar um exemplo, claro, por exemplo, o INSA, né, a Unidade Nacional do Semiárido, que desenvolve pesquisas voltadas para combater a seca no Brasil, para a produção de alimentos, para poder trabalhar, por exemplo, a dessalinização, né, a gente tem um projeto no Ministério desenvolvido pelo INSA de dessalinização da água, produção de alimentos no semiárido, buscando combater a seca e combater a fome no Brasil. Então, esses projetos poderão, né, podem ser visitados aqui nos estandes das nossas unidades vinculadas.
1: Muito bem, nós conversamos com a secretária de Ciência e Tecnologia para o Desenvolvimento Social do Ministério da Ciência, Tecnologia e Inovação, Germana Pires. Muito obrigado por sua entrevista aqui à Voz do Brasil.
0: Eu agradeço a Voz do Brasil, sempre presente no dia a dia. Deixo o convite para todas as pessoas que quiserem participar aqui da SBPC e conhecer as pesquisas desenvolvidas no Brasil. Estamos aqui na Universidade Federal Fluminense, no Rio de Janeiro. Muito obrigada.
2: 5 novas canetas de semaglutida foram aprovadas pela Vigilância Sanitária e registradas nesta quarta-feira.
1: O medicamento ajuda no controle de doenças como a diabetes e é usado também no tratamento contra a obesidade.
2: E nós vamos entender agora como essa substância age no organismo na reportagem de Gabriela Noronha.
3: Os medicamentos à base de semaglutida são usados no tratamento de doenças crônicas como obesidade e diabetes. Trata-se de uma substância sintética que imita a ação do hormônio GLP-1, responsável pelo controle da glicemia no organismo, entre outras funções, como explica a médica endocrinologista Monalisa Azevedo.
4: Ela favorece o controle da glicose porque ela estimula a liberação de insulina e ela também influencia outros fatores do organismo, exerce um papel de induzir saciedade, inibir um pouco o apetite, controlar a compulsão alimentar e também estimular o gasto energético.
3: Nesta quarta-feira, 5 novas canetas emagrecedoras que têm semaglutida com

0: como princípio ativo foram aprovadas pela Anvisa, Agência Nacional de Vigilância Sanitária. Os medicamentos são voltados para o tratamento de pacientes adultos com diabetes tipo 2 e autorizados para uso complementar à dieta e exercícios, mas devem ser indicados e acompanhados sempre por um especialista, como destacou a endocrinologista Monalisa Azevedo.
1: A gente está falando de medicação e toda medicação é sujeita a efeitos adversos. Afinal de contas, a gente está trazendo uma substância artificial para dentro do corpo. E é por isso que é tão importante o acompanhamento médico.
0: A medicação feita com acompanhamento médico ajudou a servidora pública Carolina Abreu a vencer a obesidade depois de muitas tentativas para perder peso.
2: Desde muito nova, eu sofri com efeito sanfona, né? Tenta fazer dieta restritiva e daí não dá certo, e aí engorda, e aí emagrece. Então, eu resolvi procurar um endocrinologista e comecei a fazer o uso.
0: O processo de autorização dos medicamentos inclui a realização de estudos clínicos, avaliação de documentos e inspeção da linha de produção. Reportagem Gabriela Noronha.
3: E a gente continua falando dessas canetas emagrecedoras para fazer mais um alerta.
4: A Anvisa lembra que a retatrutida, uma medicação que ainda está em fase de pesquisa, não está aprovada para uso em nenhum país do mundo.
3: Assim como no Brasil, a empresa responsável por desenvolver essa medicação ainda não solicitou registro em nenhuma agência reguladora internacional.
4: A Anvisa reforça que o uso de um medicamento sem registro apresenta riscos à saúde, com efeitos colaterais desconhecidos.
3: Além disso, não há garantia de que o produto contenha o princípio ativo declarado, nem a quantidade informada.
4: Vale lembrar que o comércio de medicamentos irregulares é considerado crime pelo Código Penal.
3: Atenção, moradores das comunidades ribeirinhas de Santarém, Belterra e Aveiro, na bacia do Rio Tapajós.
4: A partir de agosto, o navio Hospital Abaré realiza novas expedições com consultas e exames gratuitos.
3: A embarcação atua como unidade básica de saúde fluvial itinerante e os atendimentos ocorrem por triagem e demanda espontânea das 8 da manhã às 6 da tarde.
5: Administrado pela Universidade Federal do Oeste do Pará, UFOPA, o navio Hospital Escola Baré, que atua como uma unidade básica de saúde fluvial itinerante, divulgou o calendário das próximas expedições e as orientações para acesso aos atendimentos nas comunidades ribeirinhas da bacia do Rio Tapajós, no Pará. Os serviços gratuitos são oferecidos nos municípios de Santarém, Belterra e Aveiro. O atendimento ocorre nas chamadas comunidades polo, com triagem e demanda espontânea. Para o cadastro no Sistema Único de Saúde SUS, é necessário apresentar documento oficial com foto, CPF, cartão do SUS, além da caderneta de vacinação. Gestantes devem levar a caderneta de pré-natal e pacientes em acompanhamento podem apresentar exames anteriores. As consultas de rotina são realizadas das 8 horas da manhã ao meio-dia e das 2 às 6 da tarde. Enquanto o navio estiver ancorado, também há plantão para casos de urgência. O cronograma prevê expedições entre os meses de agosto e outubro, com datas definidas para as regiões de Santarém, Aveiro e Belterra. Para saber mais, acesse ridh.ufopa.edu.br ou envie e-mail para ridh@ufopa.edu.br. Dilson Santa Fé, para a Voz do Brasil.
3: Direitos da infância. Projetos voltados à redução da vulnerabilidade de crianças e adolescentes podem participar de edital do BNDES.
4: Serão selecionados até 8 projetos para promoção, proteção e garantia de direitos da juventude.
6: Os projetos devem atender a pelo menos um dos 5 eixos prioritários, que incluem assistência social, segurança alimentar, proteção contra a violência doméstica e sexual e prevenção ao uso de drogas. Com ações a serem executadas no Rio de Janeiro, São Paulo, Recife e Brasília, o apoio total pode chegar a 15 milhões de reais em recursos de doações incentivadas aos fundos dos direitos da criança e do adolescente. De acordo com o chefe do Departamento de Projetos Culturais do BNDES, Andrés Cortes, os recursos que viabilizam esse edital são obtidos a partir do mecanismo de incentivo fiscal previsto no Estatuto da Criança e do Adolescente e que

0: se destina a ações que vão desde a prevenção da violência até o acesso à educação, saúde e cultura.
1: Esse edital visa destinar até 15 bilhões para projetos sociais que garantam a diminuição de vulnerabilidades sociais ligados à infância e à juventude.
0: As inscrições dos projetos podem ser feitas até o dia 25 de agosto. Você pode obter mais informações sobre o edital no site bndes.gov.br/edital-FCA-2026. Reportagem André de Barros Lima.
2: Última notícia, em nota divulgada há pouco pela Secretaria de Comunicação Social da Presidência da República, o governo brasileiro repudiou o anúncio feito pelos Estados Unidos de prorrogar por mais um ano a declaração de emergência nacional em relação ao Brasil.
3: Segundo a nota, é inteiramente descabido caracterizar o Brasil como uma ameaça aos Estados Unidos, especialmente à luz dos históricos laços diplomáticos e da amizade que une os dois povos.
2: Essas foram as notícias do governo federal.
3: Fique agora com o Minuto do TCU. Em seguida, as notícias do Poder Judiciário e do Congresso Nacional. Boa noite.
2: Boa noite para você e até amanhã.
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7: Supremo Tribunal Federal solicita informações ao Legislativo e ao Executivo sobre emendas parlamentares. TSE destaca fabricação da urna eletrônica em 30 anos de implantação do processo eletrônico. E para o STJ, segurado com HIV, mesmo assintomático, tem direito à indenização por invalidez funcional permanente. Boa noite, eu sou Marcela Luiza. O ministro Flávio Dino, do Supremo Tribunal Federal, solicitou informações ao Legislativo e ao Executivo em uma ação movida pelo partido Rede Sustentabilidade contra o modelo atual das emendas parlamentares impositivas. Na ação, o partido questiona mudanças na Constituição que autorizam parlamentares a destinarem verbas sem garantias suficientes de prestação de contas, transparência e controle de conflitos de interesse. Diante do pedido do partido, o ministro Flávio Dino solicitou informações ao presidente da República e aos presidentes da Câmara e do Senado, estabelecendo o prazo de 10 dias para a resposta. O ministro relator determinou que os poderes executivo e legislativo apresentem uma proposta detalhando o papel de cada agente público no ciclo da execução das emendas, definindo, inclusive, as responsabilidades dos parlamentares que indicam os recursos e os seus destinatários. Tribunal Superior Eleitoral destaca fabricação da urna eletrônica em seus 30 anos de implantação do processo eletrônico. O projeto é 100% nacional, pertence à Justiça Eleitoral e passa por rigoroso processo de auditoria. Estevam Furtado.
8: Há 3 décadas foram desenvolvidos 14 modelos de urna eletrônica e produzidos quase 1,5 milhão de equipamentos. O TSE elabora todas as especificações técnicas e de segurança que devem ser seguidas pelas empresas vencedoras das licitações. Após a aprovação do protótipo, a fabricação e os testes são acompanhados por servidores e técnicos da Justiça Eleitoral.
9: Segurado com HIV, o vírus da AIDS, mesmo sem sintomas, tem direito à indenização por invalidez funcional permanente. Esse entendimento é do STJ. Fátima Uchoa.
10: O militar com HIV foi considerado incapaz para as atividades militares. Ele tinha seguro coletivo com cobertura para invalidez funcional permanente total por doença. A Justiça de Rondônia determinou o pagamento da apólice, mas a seguradora recorreu ao STJ, alegando que o militar estava assintomático e não teria perdido a autonomia. Só que a terceira turma concluiu que, no caso de pessoas com HIV, a noção de perda da existência independente exigida para a indenização securitária deve considerar a irreversibilidade da infecção e a dependência contínua de tratamento médico, como nessa hipótese. Assim, concluiu que o militar tem direito à indenização por invalidez permanente. A relatora foi a ministra Nancy Andrighi.
9: Para garantir que um empregador pague uma dívida trabalhista, a justiça determina que o passaporte seja apreendido. Mas tem um detalhe: para o Tribunal Superior do Trabalho, é preciso considerar outras possibilidades antes disso. Rossini Gomes.
11: Um caso que ilustra essa questão envolve um português que mora no Brasil. Ele teve o passaporte apreendido por passar anos sem pagar a dívida. Ao julgar o processo, o TST decidiu pela liberação do documento. O motivo é que a instância anterior não analisou outras medidas antes de tomar essa decisão. Por exemplo, se o homem ocultou o patrimônio ou tinha um estilo de vida que demonstrava a possibilidade de pagar a dívida. Por isso, passaporte liberado.
9: Ministério Público Federal denunciou 216 pessoas por tráfico humano e contrabando de imigrantes entre 2025 e 2026. As denúncias são resultado do trabalho da unidade especializada no combate a esses crimes, que completa 2 anos este mês. Vanessa Pereira.
12: Desde 2024, o MPF centralizou as investigações sobre tráfico de pessoas na Unidade Nacional de Enfrentamento do Tráfico Internacional de Pessoas e Contrabando de Imigrantes. Em 2 anos de atuação, a unidade participou de mais de 1.100 processos judiciais. De 2025 até junho deste ano, 216 pessoas foram denunciadas à Justiça. 79 por tráfico internacional de pessoas e 137 por contrabando de imigrantes.
9: 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Uma boa noite e até amanhã.
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14: Eu sou Paula Groba.
15: E eu sou Ricardo Nakaoka.
14: E estes são os destaques de hoje do Jornal do Senado, que começa agora.
15: PEC da Segurança Pública chega ao Senado após modificações na Câmara.
14: Projeto suspende prazo para pesquisadoras durante licença maternidade.
15: Grupo de senadores cobra órgãos e propõe novas regras após caso do Banco Master.
14: Boa noite.
15: Boa noite.
14: Conciliar a carreira científica com a maternidade ainda é um desafio para milhares de pesquisadoras brasileiras.
15: Com o objetivo de evitar prejuízos à produção acadêmica, a Comissão de Direitos Humanos pode votar na volta das atividades do Senado um projeto que suspende prazos durante a licença maternidade. O repórter Márcio Maturana tem as informações.
16: Pesquisadoras, gestantes ou adotantes poderão ser beneficiadas com a suspensão dos prazos de bolsas, editais e projetos de pesquisa financiados com recursos públicos federais durante a licença maternidade. Isso é o que prevê um projeto que está pronto para votação na Comissão de Direitos Humanos na volta do recesso parlamentar, a partir de 3 de agosto. Pela proposta, o tempo de afastamento será acrescido ao prazo original e não poderá influenciar negativamente a avaliação de produtividade nem a participação em novos financiamentos públicos. A senadora professora Dorinha Seabra, do União do Tocantins, foi relatora de um outro projeto já transformado em lei que também beneficia pesquisadoras gestantes ou adotantes.
17: Quando ela começou, ela não estava gestante. Ela fica gestante. Ela não pode ficar gestante porque o prazo vai contar contra ela. O programa vai perder pontuação e aí ela tem problema, inclusive, em outras vezes que ela preenche a bolsa. Maternidade não pode ser ônus para a mulher. E não pode significar escolha entre carreira, entre formação.
16: O texto em análise na Comissão de Direitos Humanos é um substitutivo da senadora Mara Gabrilli, do PSD de São Paulo, a um projeto apresentado pela senadora Soraya Tronic, do PSB de Mato Grosso do Sul. Para evitar a sobreposição de normas e oferecer maior segurança jurídica, esse substitutivo incorpora as mudanças propostas a uma lei já existente sobre prorrogação de bolsas de pesquisa no caso de maternidade.
14: E aguarda votação no plenário do Senado o projeto que cria o Exame Nacional de Proficiência em Medicina. A prova será requisito obrigatório para que os recém-formados possam obter o registro profissional nos conselhos regionais. No entanto, ainda há uma divergência sobre qual órgão será responsável pela aplicação. O senador Rogério Carvalho, do PT de Sergipe, apresentou um texto substitutivo para atribuir essa função ao Ministério da Educação. Em junho, o governo também publicou uma medida provisória que prevê que o MEC aplique o exame. A MP ainda depende de análise do Congresso Nacional.
15: Já o senador Doutor Irã, do PP de Roraima, relator da proposta na Comissão de Assuntos Sociais, defende que a avaliação seja aplicada pelo Conselho Federal de Medicina. Ao classificar a iniciativa como o projeto mais importante do movimento médico brasileiro neste século, o parlamentar cobrou que o plenário vote a medida o quanto antes.
18: Nós precisamos frear a proliferação desenfreada de escolas médicas nesse país, formando médicos de péssima qualidade e causando muita vulnerabilidade ao povo brasileiro, principalmente ao povo que procura o Sistema Único de Saúde do nosso país.
14: O caso do Banco Master levou o Senado a intensificar a fiscalização sobre o mercado financeiro.
15: No primeiro semestre, um grupo da Comissão de Assuntos Econômicos ouviu autoridades, reuniu documentos e apresentou propostas para evitar novas fraudes. A reportagem é de Marcela Cunha.
19: Criado no início deste ano, o grupo da Comissão de Assuntos Econômicos, que acompanha o caso Banco Master, já ouviu dirigentes do Banco Central, da Comissão de Valores Mobiliários e do Banco de Brasília. O presidente do Banco Central, Gabriel Galípolo, defendeu a atuação da instituição e apontou limitações de pessoal, de tecnologia e de estrutura de fiscalização. Já o presidente interino da CVM, João Carlos Uzeda Scioli, afirmou que o órgão detectou movimentações atípicas do Master desde 2022. O presidente do BRB, Nelson Antônio de Souza, foi questionado sobre as operações realizadas com o Master e os possíveis prejuízos para o banco público. O ex-controlador do Master, Daniel Vorcaro, chegou a ter depoimento marcado, mas obteve do Supremo Tribunal Federal o direito de não comparecer. Entre os resultados do trabalho, a CAI retirou o sigilo de parte das auditorias do Tribunal de Contas da União sobre o caso. Presidente do colegiado, o senador Renan Calheiros, do MDB do Alagoas, defendeu a divulgação dos documentos.
20: Nós estamos retirando o sigilo, que é uma auditoria que a sociedade tem total interesse em conhecer. E não sei por que o próprio tribunal decreta sigilo sobre uma auditoria que ele próprio fez.
19: O grupo apresentou ainda 3 projetos para mudar as regras do Fundo Garantidor de Créditos, ampliar o controle sobre a venda de títulos bancários e endurecer as penas para fraudes financeiras.
14: E a criação de uma política nacional de transformação digital no campo está em análise na Comissão de Agricultura. A proposta busca modernizar o setor agropecuário com o uso de tecnologias como a inteligência artificial.
15: O texto também prevê a criação de laboratórios de inovação, a capacitação de agricultores e a oferta de linhas de crédito específicas. O senador Sérgio Petecão, do PSD do Acre, relatou a proposta na Comissão de Ciência e Tecnologia. Na avaliação do parlamentar, a iniciativa democratiza o acesso à tecnologia na agricultura e promove avanços no setor.
1: A iniciativa busca democratizar a conectividade rural, promover capacitação digital e incentivar as pesquisas, o desenvolvimento e a inovação.
14: E a PEC da Segurança Pública chegou ao Senado, mas a proposta de emenda à Constituição que reorganiza o sistema de segurança pública do país será analisada pelos senadores em uma versão diferente da encaminhada pelo Poder Executivo. O texto aprovado pela Câmara dos Deputados destinou parte da arrecadação das apostas esportivas aos fundos nacionais de segurança pública e do sistema penitenciário. Além disso, retirou a redução da maioridade penal de 18 para 16 anos em crimes com violência ou grave ameaça à pessoa, cuja validade dependeria de um referendo popular.
21: Para o senador Camilo Santana, do PT do Ceará, a segurança pública deve ser tratada como uma agenda nacional, baseada na cooperação entre União, estados e municípios, e com atuação conjunta dos poderes da República. O parlamentar defende que a proposta seja colocada em votação. No entanto, a PEC depende de decisão do presidente do Senado, Davi Alcolumbre, para começar a ser analisada na casa.
22: O crime organizado não pergunta em quem a vítima votou. Uma bala perdida não escolhe partido. A mãe que perde um filho não quer saber se a solução veio da direita ou da esquerda. Ela quer justiça, ela quer segurança. Nós podemos divergir sobre muitos temas, mas precisamos ser capazes de construir uma agenda comum para proteger o povo brasileiro.
14: A programação especial de férias do Congresso Nacional já recebeu mais de 8.500 visitantes na primeira semana de atividades. A agenda gratuita, que segue até o dia 2 de agosto, reúne experiências interativas e atividades voltadas para toda a família.
21: O balanço parcial mostra o interesse do público em conhecer de perto o funcionamento do Poder Legislativo durante o período de recesso escolar. A reportagem é de Yasmin Rodrigues.
23: A programação especial de férias promovida pelo Congresso Nacional, que tem atraído turistas de diferentes estados brasileiros e até do exterior, busca aproximar os cidadãos do Parlamento. Além de conhecer os espaços do Senado Federal e da Câmara dos Deputados, os visitantes podem acompanhar o espetáculo teatral Em Nome da Lei, 200 anos de Congresso, apresentado pelo projeto Visite em Cena, e assistir ao filme em realidade virtual Eunice, a Primeira Senadora, que retrata a trajetória da primeira mulher a ocupar uma cadeira no Senado. Diogo Diniz, servidor da Coordenação de Visitação do Congresso Nacional, apresentou os números registrados até agora e o perfil do público que participou das atividades.
24: O destaque é o aumento da presença de crianças, que cresceu 16% em relação ao ano passado. Outra novidade também que chamou a atenção foi o Visite em Cena, que já reuniu mais de 1.300 pessoas. E o filme Eunice, a Primeira Senadora, também está fazendo sucesso. É um filme em realidade virtual, que já foi visto por mais de 400 pessoas.
23: A programação especial de férias é gratuita. Para participar, basta comparecer ao Congresso Nacional das 9 da manhã às 5 da tarde com um documento oficial com foto. A entrada é livre, sem necessidade de agendamento.
21: Com a edição de Paula Groba e trabalhos técnicos de Eliseu Caires, o Jornal do Senado fica por aqui. Acompanhe agora as notícias da Câmara dos Deputados. Boa noite.
14: Uma boa noite e até amanhã.

0: Cabos.
1: Parlamentares analisam proibição de ligações telefônicas feitas por robôs.
2: Comissões reafirmam hora-aula como medida das atividades do professor.
1: Debate analisa medidas para a inclusão de autistas no mercado de trabalho.
2: Boa noite. Parlamentares e debatedores sugerem práticas mais efetivas em empresas para a inclusão de pessoas com transtorno do espectro autista. A repórter Sofia Peçanha acompanhou a discussão.
3: Durante audiência na Comissão Especial sobre a Política Nacional para Pessoas com Autismo, parlamentares e especialistas defenderam que a inclusão de jovens e adultos autistas no mercado de trabalho depende tanto de políticas públicas quanto do engajamento das empresas na adoção de práticas mais inclusivas. A comissão debate o projeto de lei que institui uma política nacional para pessoas com transtorno do espectro autista, produzir conhecimentos mais aprofundados, desenvolver estudos e pesquisas que levem a práticas terapêuticas e educacionais mais eficazes, estabelecer políticas públicas que resguardem os direitos da pessoa com autismo, são alguns dos objetivos do projeto que está sendo analisado pelos deputados. Durante a audiência, os participantes reforçaram que a inclusão profissional é possível desde que haja suporte adequado. A deputada Maria Rosas, do Republicanos de São Paulo, defendeu o chamado emprego apoiado, como ferramenta para ampliar oportunidades.
4: Muitas pessoas dizem o seguinte: não há condições de inserir

0: Entidades que atuam na área é fundamental para orientar a construção de diretrizes mais efetivas e alinhadas às necessidades reais das pessoas com transtorno do espectro autista. O debate foi solicitado pelo deputado Orlando Silva, do PCdoB de São Paulo, com o objetivo de aprofundar a discussão sobre os desafios enfrentados por pessoas autistas na vida adulta, especialmente na busca por autonomia e emprego. Da Rádio Câmara de Brasília, Sofia Peçanha.
1: Direitos Humanos.
2: Pastor Diniz, do União de Roraima, apoia projeto que proíbe a divulgação de apostas, motéis e sites de acompanhantes em programas com classificação indicativa livre. Relator da matéria na Comissão de Comunicação, ele afirma que a medida protege crianças e adolescentes da exposição a conteúdos inadequados.
3: Pastor Diniz argumenta que a proposta tem respaldo na Constituição e ajuda a preservar o desenvolvimento físico, mental e emocional do público infanto-juvenil. Para o deputado, a restrição também reforça os valores éticos e sociais previstos para a programação de rádio e televisão.
1: Trabalho.
2: Debatedores criticam pejotização e alertam para a perda de direitos e queda na arrecadação. O repórter Murilo Souza acompanhou o encontro sobre o tema com deputados.
4: Debatedores criticaram em audiência pública na Câmara dos Deputados os efeitos da pejotização no mercado de trabalho. O termo se refere à contratação de trabalhadores como empresas, em atividades que antes exigiam carteira assinada. As críticas apontam perda de direitos trabalhistas e prejuízos à Previdência. A discussão ocorreu após decisão do ministro Gilmar Mendes, Supremo Tribunal Federal, que suspendeu processos sobre o reconhecimento de vínculo empregatício nesses casos. O tema terá repercussão geral e servirá de base para decisões em todo o país. Para parlamentares, o modelo amplia a exploração de trabalhadores. O deputado Bongás, do PT do Rio Grande do Sul, destacou que o trabalhador pejotizado não tem direitos como férias, 13º salário e FGTS.
5: Pejotizado não tem 13º, não tem férias, não tem adicionais, não tem tempo de suspensão de tempo de aviso prévio, né? Não tem recolhimento fundo de garantia. Então, todos esses aspectos. Então, do ponto de vista desta flexibilização e a troca que muitas vezes, em maior dos casos, é simplesmente uma contratação, continua empregado, só que agora é empreendedor.
4: Dados do Ministério Público do Trabalho indicam que entre 2022 e 2023, o país deixou de arrecadar cerca de 100 bilhões de reais com esse tipo de contratação. Especialistas também alertam para os impactos fiscais e divergências no judiciário. Enquanto a Justiça do Trabalho costuma reconhecer o vínculo trabalhista e manter os direitos dos empregados, o Supremo Tribunal Federal tem validado contratos como prestação de serviço por empresas. Da Rádio Câmara de Brasília, Murilo Souza.
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1: Meio Ambiente.
3: Projeto que proíbe a utilização de penas e plumas de origem animal avança na Câmara. A ideia é que os adereços usados nas fantasias tenham origem sintética, como informa a repórter Maria Neves.
7: O projeto que proíbe a comercialização de fantasias e adereços com penas de origem animal avançou o primeiro passo na Câmara, com a aprovação pela Comissão de Desenvolvimento Econômico. De acordo com o relator, deputado Helder Salomão, do PT do Espírito Santo, além de proteger o direito dos animais, a proposta vai estimular a indústria nacional. O relator sustenta ainda que as mudanças não pretendem inviabilizar viabilizar festas populares, mas estabelecer limites e incentivar alternativas.
8: A substituição das penas e plumas de origem animal por sintéticas vai baratear muito o custo. Isso significa que a gente vai ter fantasias mais baratas, alegorias mais baratas, com a mesma beleza plástica que o carnaval, obviamente, exige. E, além disso, se a gente

0: Substitui, né, as penas e plumas de origem animal por plumas e penas sintéticas, nós vamos estimular a produção nacional.
1: Pelo texto aprovado, as penas poderão continuar sendo usadas quando não houver sofrimento animal. O reaproveitamento de plumas também continuará permitido até a entrada em vigor da futura lei. As regras para esses casos deverão constar no regulamento da norma. A proposta de autoria do deputado Célio Studart, do PSD do Ceará, também prevê multa de R$5.000 a R$1.000.000 para quem descumprir a nova regra. Em caso de reincidência, a multa será aplicada em dobro e a cada nova infração, o valor da multa será dobrado novamente. O projeto ainda será analisado por 4 comissões da Câmara. Se aprovado, poderá seguir diretamente para o Senado, sem necessidade de passar pelo plenário. Da Rádio Câmara de Brasília, Maria Neves.
2: João Carlos Bacelar, do PL da Bahia, propõe a criação de uma comissão parlamentar de inquérito para investigar crimes contra animais. O deputado pretende apurar casos de crueldade contra animais em todo o país.
3: João Carlos Bacelar explica que a CPI deve identificar os responsáveis pelos crimes e investigar a atuação de grupos organizados. Segundo o deputado, a comissão também precisa avaliar a efetividade das políticas públicas e da fiscalização para coibir a violência contra animais.
4: Educação.
2: Comissões da Câmara finalizam votação do projeto que muda critérios de cálculo de tempo de professores em atividades com estudantes. Entenda as alterações na reportagem de Luiz Cláudio Canuto.
5: A Comissão de Educação da Câmara aprovou o projeto que estipula a hora-aula como medida para cálculo do tempo de professores da educação básica, usado em atividades com estudantes. Segundo a proposta, a hora-aula seria usada como referência, mesmo que a aula tenha duração inferior a 60 minutos. Atualmente, a lei do piso salarial do Magistério Público da Educação Básica tem outro critério. Estabelece que os professores devem respeitar o limite máximo de 2/3 da carga horária para atividades com estudantes, ou seja, o tempo restante é usado para preparar aulas, corrigir provas e outras atividades. O texto aprovado é um substitutivo da deputada Lídice da Mata, do PSB da Bahia, que sintetiza um projeto do deputado Tarcísio Mota, do PSOL do Rio de Janeiro. A relatora diz que a proposta tenta acabar com a interpretação de que os minutos que restam da hora-aula pedagógica possam ser considerados tempo de atividade extra-classe, algo que já foi rejeitado pelo Superior Tribunal de Justiça em 2024. Contar esses minutos diminui o período para atividades extraclasse, como explica o autor da proposta, Tarcísio Mota.
6: Qual é a nossa novidade nesse projeto de lei? Que a gente percebeu que, infelizmente, alguns prefeitos e governadores resolveram dar uma de esperto e contar todos os minutinhos que estão na questão da carga horária do professor, e nos lugares em que a hora-aula é menor do que uma hora relógio, ou seja, tem menos do que 60 minutos, eles resolveram dizer, então, esses 10 minutos que sobram, se a hora-aula for de 50 minutos, conta para o tempo de planejamento. O que é uma falsidade. Fazendo com o quê? Como aconteceu lá no município do Rio de Janeiro. Os professores sejam obrigados a pegar mais turmas, tendo o mesmo tempo de planejamento, ou seja, é um descumprimento da lei, e sem ganhar mais um salário a mais. Ou seja, mais trabalho, menos tempo de planejamento, ferindo o princípio da lei do piso salarial nacional.
5: Como exemplo de como ficaria com a aprovação da lei, o deputado afirma que quando um professor dá 3 aulas, os minutos dedicados à aula não interferem no fato de que existe necessidade de um planejamento. O projeto muda a lei do piso salarial dos professores e acrescenta um dispositivo no artigo que estabelece textualmente: para fins do cálculo da proporção mínima de 2/3 da jornada destinada às atividades de interação com educandos, a carga horária do docente será apurada com base em horas-aula, mesmo se a sua duração for inferior a 60 minutos. A proposta para virar lei precisa ser aprovada pela Câmara e pelo Senado. Da Rádio Câmara de Brasília, Luiz Cláudio Canuto.
3: A deputada Lídice da Mata também foi a relatora do projeto na Comissão de Constituição e Justiça, que também aprovou o texto.
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7: Justiça.
2: Rodrigo Valadares, do PL de Sergipe, é autor de projeto que proíbe a concessão de indulto, graça, anistia e perdão judicial para condenados por crimes praticados contra crianças. A proposta também impede o reconhecimento do perdão do ofendido nesses casos.
3: O projeto de Rodrigo Valadares altera o Código Penal e o Estatuto da Criança e do Adolescente para impedir que os agressores tenham as penas perdoadas. O autor argumenta que o sofrimento do acusado não pode anular a punição pela morte de um filho.
7: Consumidor.
2: Câmara analisa a proibição de ligações telefônicas feitas por robôs. A repórter Júlia Lopes nos traz as medidas propostas.
8: Em 2025, o Brasil registrou mais de 10 bilhões de ligações telefônicas feitas por robôs por mês, segundo a Agência Nacional de Telecomunicações, a Anatel. Para reduzir o incômodo dessas chamadas à população, a Comissão de Defesa do Consumidor da Câmara dos Deputados aprovou um projeto que proíbe a realização de ligações automáticas em massa, conhecidas como robocalls. A proposta trata das chamadas feitas de forma repetitiva e sem a participação de um atendente humano, geralmente usadas para vender produtos, cobrar dívidas ou realizar pesquisas. Para o relator do projeto, deputado Áureo Ribeiro, do Solidariedade do Rio de Janeiro, embora a legislação já permita que o consumidor adote medidas como cadastrar o número em listas de bloqueio ou no serviço Não Perturbe, essas ferramentas ainda não são suficientes para impedir as ligações automatizadas.
9: De fato, mesmo com a existência de cadastros destinados a bloquear ligações de telemarketing, como Não Perturbe, e estas listas mantidas por PROCONs estaduais, os abusos continuam muito presentes na vida de todos nós. Isso porque, apesar de sua utilidade e crescente adesão popular, esses cadastros enfrentam limitações estruturais, tais como a iniciativa do próprio consumidor para inscrição.
8: Segundo o projeto, as empresas que desrespeitarem a regra estarão sujeitas a multas que variam de R$ 5.000 a R$ 50.000 por ligação ou mensagem indevida. Em casos de reincidência, poderão ter o serviço de telemarketing suspenso e até perder a autorização para atuar no setor de telecomunicações. O texto também obriga empresas e operadoras a adotarem tecnologias que garantem a identificação real de quem faz a chamada como forma de evitar fraudes. Apesar disso, a proposta prevê exceções para o uso de chamadas e mensagens automáticas. Elas serão permitidas em casos de utilidade pública, como avisos de órgãos públicos ou de empresas de serviços essenciais com informações urgentes, quando houver atendimento humano imediato, sem reprodução prévia de mensagens gravadas e em situações de obrigação legal. O projeto que proíbe ligações telefônicas automáticas feitas em massa será analisado agora pela Comissão de Constituição e Justiça. Da Rádio Câmara de Brasília, Júlia Lopes.
7: Segurança Pública.
3: Zuco, do PL do Rio Grande do Sul, propõe que a indenização paga a quem entrega armas de fogo tenha como parâmetro principal o preço médio de mercado, definido em regulamento. Ele também defende que a nota fiscal e o estado de conservação da arma sejam considerados no cálculo.
2: Relator da proposta na Comissão de Segurança Pública, Zuco substituiu a definição do valor em lei por diretrizes para que o Executivo regulamente os critérios de indenização. O objetivo, segundo ele, é evitar questionamentos sobre a constitucionalidade da medida.
7: Economia.
3: Comissão Especial da Câmara está analisando a atualização do teto para a declaração de microempreendedor individual.
2: A repórter Noelle Nobre tem mais informações sobre o colegiado.
10: A comissão especial que vai analisar o projeto que aumenta o limite de faturamento do MEI, o microempreendedor individual, já foi instalada na Câmara. A deputada Anne Ortiz, do PP do Rio Grande do Sul, foi eleita presidente do colegiado e o deputado Jorge Götting, do Republicanos de Santa Catarina, será o relator. O projeto já foi aprovado pelo Senado e eleva para R$130 mil a receita bruta anual permitida para enquadramento como MEI. Atualmente, o limite é de R$81 mil. A proposta também autoriza a contratação de até 2 empregados, o dobro do permitido hoje. Anne Ortiz destacou que o teto atual está defasado há cerca de 10 anos, o que empurra muitos empreendedores para a informalidade.
11: Nós estamos tratando de um assunto que não é só urgente para os micro e pequenos empreendedores, empreendedores individuais, para todos aqueles que empreendem no nosso país, geram emprego, renda e fazem a economia girar, que estão aí há uma década trabalhando dentro de uma faixa, dentro de um teto desatualizado.
10: O relator Jorge Götting ressaltou a importância do setor e disse que o relatório buscará consenso com a área econômica do governo e com frentes produtivas.
12: Nós temos que impulsionar os negócios, dar condições do MEI crescer, como você falava antes, Anne, criar uma rampa para que o MEI daqui um pouco possa ser micro, para que o micro possa ser uma pequena empresa, para que a pequena empresa queira ir para o lucro presumido ou para o lucro real, para ela crescer.
10: Além de Anne Ortiz e Jorge Götting, a comissão será dirigida pelos deputados Adriana Ventura, do Novo de São Paulo, Helder Salomão, do PT do Espírito Santo, e Bia Kicis, do PL do Distrito Federal, eleitos como vice-presidentes. Da Rádio Câmara de Brasília, Noelle Nobre.
7: Agricultura.
3: Márcio Neiser, do Solidariedade do Maranhão, apresentou o projeto que cria o Sistema Nacional de Monitoramento da Pesca Artesanal. A proposta prevê adesão voluntária a um sistema de geolocalização e botão de emergência para embarcações de pequeno porte.
2: Segundo Márcio Neiser, o projeto autoriza o governo a conceder subsídio para aquisição e instalação dos equipamentos. Ele acredita que o novo...
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Eu sou Fernando Machado, ao vivo para toda a Serra Gaúcha, através das frequências da Conexão UX FM em Caxias do Sul, 106,5, e em Bento Gonçalves, 89,9, em Vacaria, a frequência é 92,3. Mais um Night Session no ar. A gente vai até às 10 curtindo por aqui o melhor do pop rock de todos os tempos. Você pode participar pelo 9671-1065, o nosso WhatsApp, para você interagir nessa noite de quarta-feira. Abrindo o Night Session desta quarta com o som do The Revivalists. A música se chama Heartstop. Vamos ouvir.

0: Amy Winehouse fechando nosso primeiro bloco de sons do Night Session dessa quarta-feira, clássica da Amy, uma versão alternativa aí para Valerie. Teve ainda 311 com Love Song, o Canvas com Asas, Man at Work, It's a Mistake, e o Ice House abriu aí com Great Sunderland. E após um dia marcado aí pela passagem de uma frente fria e pancadas de chuva que atingiram diversos municípios da região, da Serra principalmente, né? O tempo começa a dar sinais de estabilização na noite dessa quarta-feira. A instabilidade mais intensa avança em direção ao norte do estado, permitindo aí o declínio gradual da precipitação na maioria das cidades, né? Apesar aí do afastamento das nuvens mais carregadas, a noite e a madrugada serão dominadas pelo ar frio e por uma elevada umidade residual. Cidades como Caxias do Sul, Bento, Gramado, Canela registram temperaturas em declínio, com termômetros marcando aí entre 11 e 13 graus. Em pontos mais altos e descampados, a sensação térmica pode ser ainda menor, né, devido ao vento fraco e moderado. A umidade relativa do ar aí próxima aí dos 90%. O grande alerta aí, né, para as próximas horas é a formação de neblina e nevoeiro denso, especialmente em trechos de encosta e baixadas. É por isso que a Polícia Rodoviária Federal e o Comando Rodoviário da Brigada Militar recomendam atenção, né, redobrada aí aos motoristas que trafegam pelas rodovias da região, como a RS-122, a 453, a Rota do Sol, né, e a BR-116. A combinação aí de pista molhada com visibilidade reduzida aumenta então os riscos aí de acidentes nas curvas acentuadas da serra. A tendência para as primeiras horas da quinta-feira é de permanência aí da nebulosidade, com possibilidade apenas de garoa isolada nas áreas de maior altitude. Temperatura aí na serra, 13 graus nesse momento. Vamos para um brevíssimo intervalo cultural e na sequência tem mais sons aqui no Night Session. Lembrando que você pode interagir pelo 9671-1065, nosso WhatsApp. Agora, 26 para as 9.
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6: Mark Ronson, Amy Winehouse, Valerie.

Aos 93 anos, Willie Nelson entrou no debate sobre os impactos ambientais da tecnologia ao criticar a expansão dos data centers em áreas rurais nos Estados Unidos. Em publicação nas redes sociais, o cantor afirmou que essas estruturas consomem grandes volumes de água e energia, além de gerar poluição sonora e prejudicar comunidades locais. O alerta acontece em meio ao crescimento acelerado da inteligência artificial, que exige cada vez mais capacidade de processamento. Especialistas apontam que os data centers podem pressionar redes elétricas, recursos hídricos e aumentar a produção de lixo eletrônico. Para Willie Nelson, o avanço da tecnologia não deve ocorrer às custas do meio ambiente, das terras agrícolas e da qualidade de vida das comunidades rurais.

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1: 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Agora 20 minutos para as 9. Esse é o Night Session. Vamos até as 10 curtindo por aqui o melhor do pop rock de todos os tempos. Temperatura aí na Serra, 13 graus nesse momento. A gente abre esse bloco com

0: Cacheta FM e o melhor do pop rock de todos os tempos, fechando mais um bloco do Night Session dessa quarta-feira. O Roberto Frejá, Amor Pra Recomeçar. Teve ainda a Lola Young com Messi, a LP com Lost on You, o Slick Kruger com My Funky Soul. E abrimos esse bloco aí com The Chuck Brown Band, Lose Control. Vamos para um rápido intervalo cultural e na sequência eu tô de volta com mais um bloco aqui tô de tarde ainda, né? No Night Session desta quarta-feira aqui na UX FM. Um instante só, a gente já volta. 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